0: Aí você vê coisas que acontecem nas redes sociais. Meu irmão, na boa, qual a diferença entre votar em você e no Lula? Ele tá compartilhando comentários que o Flávio tá dizendo que o mesmo trabalhando, salário mínimo, vai continuar recebendo Bolsa Família. É igual. Aí o Vitor exemplifica até com o que ele comentou, né? Isso aqui para começar. FARC divulga uma carta em que saúda um Lula pela reeleição. 22 de novembro de 2006, matéria da Globo. Quem fala que Lula e Flávio são iguais, assim, é, a gente tem que se tratar. Se tratar. MEC sugere bets como ferramenta de ensino na escola, diz defensoria. Flávio e Lula são iguais. E aí, para encerrar o vídeo hoje, a turma lá do Quinto, né, o observatório que existe, a gente tá sempre mandando os reportes lá no canal do Telegram. Se você não tá lá, incentivo, né? Link tá na descrição. Publicado hoje. A semana que a direita terá de escolher o Brasil. Hoje é a semana chave, né? Essa semana chave, é a semana da convenção, a gente vai oficializar o Flávio como candidato. As semanas que passam pelo calendário sem deixar marca, outras acabam definindo o rumo de uma eleição. Aqui termina com a convenção do PL no dia 25, parece ser uma delas. A candidatura de Flávio tira a direita da zona de conforto. Até aqui, muita gente conseguiu adiar uma definição, esperar o cenário mudar, ou alimentar a expectativa de que apareceria um nome capaz de unir todo o campo conservador. E esse tempo acabou. O Brasil atravessa uma rara janela de mudança. A chance de recuperar a segurança jurídica, fortalecer o Congresso e proteger as liberdades talvez não volte tão cedo. Mesmo assim, uma parte da direita continua parada, não por falta de espaço para participar, nem porque tenha construído uma alternativa nacional mais consistente. Em muitos casos, a razão é bem menos nobre, uma resistência quase pessoal ao Flávio. É curioso observar esse movimento. Há quem queira o eleitor bolsonarista, mas não queira o bolsonarismo. Quer dar sua força eleitoral, mas sem carregar o peso político que ela traz. Quer os dividendos, mas não aceita o investimento. Ninguém precisa concordar com tudo que o Flávio faz. Política. Não funciona assim. Divergências são naturais e continuarão existindo. O problema aparece quando a crítica deixa de servir para melhorar uma candidatura e passa a servir apenas para justificar a própria omissão. Eleição se vence com forças políticas reais, não com candidatos imaginários. Flávio representa hoje uma dessas forças. Tem identidade política, base social consolidada e um eleitorado que permaneceu mobilizado, mesmo depois de anos de ataques, isolamento e hostilidade institucional. Quem acredita que existe um caminho melhor, nem tem todo o direito de defendê-lo, mas precisa mostrar votos, estrutura, capilaridade e capacidade de liderar uma disputa nacional. O curioso é que alguns já parecem fazer contas para 2030 antes mesmo de decidir como fazer em 2026. Como se o Brasil pudesse entrar em modo de espera durante 4 anos. Como se o desgaste do país criasse automaticamente uma oportunidade melhor lá na frente. É um cálculo confortável para quem pensa na própria carteira. Contudo, para o restante dos brasileiros, a conta chega muito antes. 4 anos passam rápido demais na política e devagar na vida de quem trabalha. A turma que não está com o bolso cheio. Empresas fecham, investimentos deixam de vir, empregos desaparecem e decisões institucionais criam efeitos que não somem na posse do governo seguinte. País nenhum aperta um botão e volta ao ponto de partida. Por essa razão, sempre causa estranheza quem enxerga vantagem em deixar o país piorar para depois apresentar um projeto de reconstrução. Conservadorismo nunca foi isso. O conservador procura preservar o que ainda funciona, limitar os danos e impedir que o problema cresça. Apostar na deterioração para colher dividendos políticos mais adiante é outra lógica. Essa turma adora bater no peito e arrotar que são super conserva, os verdadeiros conservadores. Super conservadores. A semana que termina o dia 25, começa a separar quem pretende disputar o Brasil de quem ainda prefere disputar espaço dentro da própria direita. Flávio não precisa ser tratado como um candidato perfeito. Ele precisa ser reconhecido como o nome que hoje reúne as melhores condições para unificar esse campo e transformar essa força em maioria. Se tal oportunidade for desperdiçada, dificilmente a explicação estará na falta de um candidato ideal. Estará na incapacidade de parte da direita de entender que, em política, o momento certo também passa. E quando passa, não costuma voltar. A gente termina o vídeo de hoje com um editorial lá do Observatório Brasil Soberano, lá do Quinto Elemento, né, para rebater o editorial do Estadão que começa o vídeo de hoje. Tá aí. Vou mandar aquele vídeo do Saxida, falando do split payment no Telegram. Link tá na descrição. Textos como esse e alguns relatórios a gente tá sempre mandando lá também no Telegram. E por hoje é isso. Se gosta do meu trabalho, quer dar um pouco mais, pode se tornar membro do canal. Tem um botão de valeu, tem um Patreon na descrição e tem um Atlas brasileiro. Kimpaim.com sem BR. Kimpaim.com. No mais, vejo vocês amanhã. Tamo juntos. Falou, meus amigos. Fui!
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1: CCP-FM informa a hora certa.
2: 9h40.
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Um homem do interior vinha de tempos em tempos com sua carroça para a cidade para vender os frutos da colheita e comprar mantimentos para a família. Certo dia, por um motivo qualquer, mal ele havia descido da carroça, os cavalos desataram a correr. Num gesto desesperado, ele conseguiu agarrar-se às rédeas dos cavalos. Com grande fúria, os animais corriam arrastando rua abaixo o pobre homem. Lutando desesperadamente com as últimas forças que lhe restavam, conseguiu que os cavalos finalmente parassem. Pessoas reuniram-se logo ao seu redor. O homem estava muito ferido, quase morrendo. Alguém então lhe perguntou por que o senhor não largou as rédeas em vez de arriscar assim a sua vida. Já bastante debilitado e com a voz fraca que quase não se ouvia, ele disse: "Olhem para dentro da carroça. Eis a razão do meu esforço." Olhos ansiosos, cheios de curiosidade, se dirigiram para o interior da carroça. Lá estava um pequeno menino, todo assustado, mas sem ter sofrido qualquer dano. Em poucos minutos, o referido homem morreu, deixando a prova do grande amor de um pai pelo filho. A Bíblia relata uma história ainda mais impressionante e comovente. É a história do amor de Deus para com os homens. Na primeira epístola do apóstolo João, capítulo 3, verso 1, a Bíblia relata: "Vede que grande amor nos tem concedido o Pai." E o verso 16 acrescenta: "Nisto conhecemos o amor em que Cristo deu sua vida por nós." No capítulo 4, verso 16.

promessas lemos e nós conhecemos e cremos no amor que Deus nos tem dado. Deus é amor. Você conhece o amor de Deus? Deus dá provas do seu grande amor amando-nos mesmo sendo nós pecadores. Saiba que Deus também inclui você entre aqueles que Ele ama. Não rejeite o amor de Deus através de Jesus Cristo, seu Filho. Jesus Cristo continua sendo o caminho, a verdade e a vida. Através dele, vamos ao Pai.

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1: 10 horas.
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3: Segunda-feira, 20 de julho de 2026, está entrando no ar mais uma edição do Repórter Destaque. As últimas informações do Brasil e do mundo agora no seu rádio. A Universidade de Oxford iniciou o primeiro teste em seres humanos de uma vacina contra o Ebola, vírus de Mundibugyo, uma das variantes que causam a doença. O objetivo é acelerar o combate ao surto que atinge a República Democrática do Congo e Uganda. O desenvolvimento da vacina começou há cerca de 8 semanas, logo após a Organização Mundial da Saúde declarar emergência de saúde pública. Agora, a pesquisa entra na fase clínica e vai avaliar a segurança e a resposta do organismo ao imunizante. O estudo contará com 50 voluntários saudáveis entre 18 e 55 anos, que serão acompanhados durante um ano. Os pesquisadores esperam identificar rapidamente se a vacina provoca a resposta imunológica esperada e se apresenta efeitos adversos. O atual surto já provocou mais de 1.700 casos confirmados e 625 mortes. Como a doença avança em regiões de conflito e com grande deslocamento de pessoas, uma vacina eficaz pode ser decisiva para conter a propagação. A tecnologia utilizada é a mesma que deu origem à vacina desenvolvida por Oxford durante a pandemia de Covid-19. Eu sou Kleber Salles e volto daqui a pouco com mais informações no seu rádio. Fique ligado.
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Ninguém pode viver só. Nem Deus gosta. Tanto não gosta que nos fez a sua imagem e semelhança.

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1: A Dataprev está com inscrições abertas para um novo concurso público. São 212 vagas imediatas, além de cadastro de reserva, para áreas como tecnologia da informação, segurança cibernética, inteligência da informação, comunicação, administração, contabilidade, engenharia e advocacia. A remuneração inicial chega a R$ 10.685 para jornada de 40 horas semanais. Já o cargo de analista de processamento oferece salário de R$ 8.273, com jornada de 30 horas. As inscrições podem ser feitas até o dia 6 de agosto pelo site da FGV Conhecimento, com taxa de R$ 110. As provas objetivas estão marcadas para 11 de outubro e serão aplicadas em 7 cidades: Brasília, Florianópolis, Fortaleza, João Pessoa, Natal, Rio de Janeiro e São Paulo. Os candidatos farão questões de língua portuguesa, inglês, raciocínio lógico, atualidades, inteligência artificial, segurança da informação e conhecimentos específicos da área escolhida. Eu sou Kleber Salles e volto daqui a pouco com mais informações. Continue ligado.
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1: 10:20.
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3: A Anvisa aprovou o registro de uma nova vacina contra a gripe, chamada Fluprevli. Ela poderá ser aplicada em pessoas a partir dos 6 meses de idade e protege contra os principais vírus da influenza. Nos estudos clínicos, o imunizante apresentou eficácia de até 73% em adultos e de até 65% em crianças, além de estimular uma boa resposta do sistema imunológico. A gripe continua sendo um importante problema de saúde pública e pode causar complicações graves, principalmente em crianças, idosos, gestantes e pessoas com doenças crônicas. Para passar a fazer parte da rede pública, a vacina ainda precisa ser analisada pela Comissão Nacional de Incorporação de Tecnologias, no SUS, e aprovada pelo Ministério da Saúde. Até o momento, não há previsão para essa etapa. Termina aqui a edição desta segunda-feira do nosso Repórter Destaque. Eu sou Kleber Salles e volto amanhã com novas informações no seu rádio. Até lá!
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da tua vida. A bênção do Senhor te cobre.

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1: 10:50.
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Ouça-me. Eu creio que falar de amor sempre vale a pena. Principalmente do amor incondicional de Jesus Cristo por nós. Ele possuía a forma de amor total, ampla e irrestrita. O amor na sua forma profunda, mais bela. O amor que não escolhe a quem amar. O amor que ama sem restrições. Não podemos ser como Jesus, mas podemos amar como Ele amou. Ou nos esforçamos para amar, fazendo uma tentativa, duas, três, milhões de vezes. Felizes aqueles que, com esforço ou não, conseguem seguir os ensinamentos de Jesus. Se você ama espontaneamente, sem esperar nada em troca, se você ama principalmente aqueles que estão próximos, sem ter que suportar, mas ama com boa vontade e alegria, saiba que este é o amor de Deus agindo no seu coração. Diz a 1 de João 3, versos 16 a 20. Nisto conhecemos o que é o amor. Jesus Cristo deu a sua vida por nós, e devemos dar a nossa vida por nossos irmãos. Se alguém tiver recursos materiais e, vendo seu irmão em necessidade, não se compadecer dele, como pode permanecer nele o amor de Deus? Filhinhos, não amemos de palavra nem de boca, mas em ação e em verdade. Assim saberemos que somos da verdade e tranquilizaremos o nosso coração diante dele quando o nosso coração nos condenar. Porque Deus é maior do que o nosso coração e sabe todas as coisas. Ouviu? Não ame somente a quem agrada a você. Ame a todos, sem distinção, simplesmente. Que o Senhor nos dê a sua bênção.

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1: 11 horas.
2: Levantar o caído da nossa casa, assim como fez na casa de Jairo. Ele precisa remover algumas coisas velhas. No caminho do milagre, coisas que ainda sangram. Depois que ele fizer isso, ele vai falar: Jairo, a sua filha não está morta. Ela apenas dorme.

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2: 11:10.
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mulher acordou uma manhã após a quimioterapia. Olhou no espelho e percebeu que tinha somente 3 fios de cabelo na cabeça. Bem, ela disse, acho que vou trançar meus cabelos hoje. Assim ela fez e teve um dia maravilhoso. No dia seguinte ela acordou. Olhou no espelho e viu que tinha somente 2 fios de cabelo na cabeça. Ela disse, acho que vou repartir meu cabelo no meio hoje. Assim ela fez e teve um dia magnífico. No dia seguinte ela acordou, olhou no espelho e percebeu que tinha apenas 1 fio de cabelo na cabeça. Bem, ela disse, hoje vou amarrar meu cabelo como um rabo de cavalo. Assim ela fez e teve um dia divertido. No dia seguinte ela acordou, olhou no espelho e percebeu que não havia 1 único fio de cabelo na cabeça. Yes, ela exclamou, hoje não tenho que pentear meu cabelo. Ei, atitude é tudo. Seja mais humano e agradável com as pessoas. Cada uma das pessoas com quem você convive está travando algum tipo de batalha. Viva com simplicidade. Ame generosamente. Cuide-se intensamente. Fale com gentileza. Perdoe os erros de quem os reconhece. E principalmente, não reclame. Se preocupe em agradecer pelas oportunidades que Deus lhe dá em acertar no que já errou. O que você é por todos que o amam e o orgulho não lhe deixa ver. A vida é curta e esperar é perda de tempo. Deixe o restante com Deus. Pense nisso e viva melhor.

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mãe de Samuel havia prometido a Deus que seu filho seria um servo dele. Quando Samuel cresceu um pouco, ela o levou até o sacerdote Eli, para que servisse na casa de Deus. Certa noite, Samuel ouviu a voz de Deus a chamá-lo por algumas vezes,

a voz e achava que era Eli que o chamava. Eli explicou a Samuel que não era ele que o chamava, mas era Deus, e que ele deveria estar atento àquela voz. Deus chamou Samuel novamente. Eis-me aqui, ele disse. Samuel estava pronto para ouvir a voz de Deus e obedecer.

de Ofir. Ouve, filha, considera e inclina os ouvidos. Esquece o teu povo e a casa do teu pai. Então o rei se afeiçoará à tua formosura, pois ele é o teu senhor. Adora-o.

Se o seu coração estiver pesado, lembre-se do que eu disse.

todos, todos os habitantes do mundo, tanto baixos como altos, ricos e pobres juntamente. A minha boca falará de sabedoria, e a meditação do meu coração será de entendimento. Inclinarei os meus ouvidos a uma parábola, declararei o meu enigma ao som da harpa. Porque temerei nos dias maus, quando me cercar a iniquidade dos que me espreitam, dos que confiam na sua força e se gloriam na multidão das suas riquezas. Ao irmão, verdadeiramente, ninguém o pode remir, nem dar a Deus o seu resgate. Pois o resgate da sua alma é caríssimo, e os seus recursos se esgotariam antes, para que continuasse a viver perpetuamente e não visse a sepultura. Pois vês que morrem os sábios, como o tolo e o brutis perecem igualmente e deixam a outros as suas riquezas. O seu íntimo pensamento é que as suas casas serão perpétuas e as suas habitações de geração em geração. Dão seus nomes às suas terras. Mas o homem que está em honra e não tem entendimento é semelhante aos animais que perecem. Este caminho deles é sua tolice. Contudo, seus seguidores se agradam do que eles dizem. Como ovelhas são postos na sepultura, a morte os pastoreará. Pela manhã os justos terão domínio sobre eles e a sua beleza se consumirá na sepultura para ser sua morada. Mas Deus remirá minha alma do poder da sepultura, pois me receberá.

O Senhor, o Deus Poderoso, fala e convoca a terra desde o nascimento do sol até o seu ocaso. Desde Sião, perfeição da formosura, Deus resplandece.

dos meus santos, os que comigo fizeram aliança por meio de sacrifícios. E os céus proclamam a sua justiça, pois o próprio Deus é.

touros, nem bodes dos teus currais, pois meu é todo animal da selva, e o gado sobre milhares de montanhas. Conheço todas as aves dos montes, e tudo que se move no campo é meu. Se eu tivesse fome, não to diria, pois meu é o mundo, e tudo que nele há. Comerei eu carne de touros, ou beberei sangue de bodes. Oferece a Deus sacrifício de louvor, e paga ao Altíssimo os teus votos. Invoca-me no dia da angústia,

Mas ao ímpio diz Deus: que direito tens de recitar os meus estatutos e de tomar a minha aliança na boca, visto que odeias a correção e lanças as minhas palavras para trás?

Tem misericórdia de mim, ó Deus. Segundo a tua benignidade, apaga as minhas transgressões. Segundo a multidão das tuas misericórdias.

íntimo, e no oculto me fazes conhecer a sabedoria. Purifica-me com hissopo, e ficarei limpo. Lava-me, e ficarei mais alvo do que a neve. Faz-me ouvir júbilo e alegria, para que se regozijem os ossos que esmagaste. Esconde o teu rosto dos meus pecados, e apaga todas as minhas iniquidades. Cria em mim, ó Deus, um coração puro, e renova em mim um espírito reto. Não me lances fora da tua presença, e não retires de mim o teu Espírito Santo. Restitui a alegria da tua salvação, e sustém-me com um espírito voluntário.

porque te glórias na maldade, homem poderoso. A bondade de Deus permanece continuamente. A tua língua intenta o mal como navalha afiada, ó, praticador de enganos. Amas o mal mais do que o bem, a mentira mais do que o falar a verdade. Amas todas as palavras devoradoras, ó língua fraudulenta.

Tem misericórdia de mim, ó Deus, porque os homens me pisam, todo dia me combatem e me oprimem. Os meus inimigos me espreitam continuamente, pois são muitos os que lutam contra mim.

todos os dias torcem as minhas palavras. Todos os seus pensamentos são contra mim para o mal. Ajuntam-se, escondem-se, espionam os meus passos, esperando a minha alma. Porventura escaparão.

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0: CCP FM informa a hora certa.
1: 6:10.
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3: 6h20.
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irmão, você que abandonou o teu lar. Esta mulher que vive contigo não é a sua, pois a tua esposa e o teu

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1: Em diversas partes do Oriente Médio, a população está vivendo mais uma vez sob o medo e a incerteza de ataques recorrentes. A crise forçou os sistemas de saúde a lidar com as consequências da guerra entre Estados Unidos e Irã. Segundo agências de notícias, 3 militares norte-americanos morreram no fim de semana, 2 na Jordânia e 1 no Iraque. Washington anunciou ataques contra o Irã pela 9ª madrugada consecutiva e o envio de mais aviões de guerra para a região. No Irã, o Ministério da Saúde e Educação Médica relata que 50 pessoas morreram e mais de 500 ficaram feridas neste mês, incluindo crianças. Em nota nas redes sociais, a diretora regional da Organização Mundial da Saúde, OMS, Anan Balk, disse que um ataque a uma usina de dessalinização na província de Hormozgan, no Irã, interrompeu o fornecimento de água potável segura para milhares de pessoas. Além disso, explosões próximas ao hospital de referência Baekai, no início desta semana, forçaram a evacuação preventiva de crianças que recebiam tratamento especializado contra o câncer. A representante da OMS afirmou ainda que no Catar, a queda de estilhaços feriu 5 civis, incluindo uma criança. Já no Bahrein, civis também ficaram feridos e depósitos de combustível foram alvos de ataques iranianos. O Kuwait relatou feridos e danos materiais significativos após um ataque a uma instalação petrolífera, bem como a desativação de várias unidades de geração de energia após ataques a usinas e de dessalinização de água. A Agência Internacional de Energia Atômica, IEA, está analisando relatos de um ataque ao canteiro de obras de uma usina nuclear planejada em Darkovim, no Irã.
2: Felipe de Carvalho.
3: Israel e Palestina

0: Irã e Estados Unidos, Líbano e Israel. Esses são alguns dos conflitos em curso no Oriente Médio e que têm tomado o noticiário recentemente. Porém, a escalada da tensão entre a Arábia Saudita e os Houthis, do Iêmen, ganhou um novo episódio nesse início de semana. O grupo rebelde anunciou um embargo marítimo contra os sauditas após diversas ameaças de fechamento do estreito de Bab el-Mandeb. Cássio Eduardo Zen, doutor em Direito Internacional pela USP e professor do Centro Universitário de Pinhais, no Paraná, explica que o impacto de um fechamento desse estreito pode ser de escala global.
1: O principal fator para eles conseguirem influenciar assim, o comércio internacional é porque eles estão na proximidade geográfica de um grande gargalo marítimo que liga o Oceano Índico e, em certa medida, do próprio Oceano Pacífico da Europa, né? Então, o Golfo de Aden, que fica ali na região sul da Península Arábica, com o Mar Vermelho, que fica exatamente ali na região oeste da Península Arábica. Então, o que pode acontecer na prática é continuar bloqueado. Efetivamente, você bloqueando ali e o Estreito de Hormuz, você tem um bloqueio do comércio do Oriente Médio significativo, um aumento brutal do preço de petróleo, uma pressão imensa na Arábia Saudita, porque eles ficam com dificuldade crescente de escoamento de petróleo.
0: Um comunicado divulgado à imprensa pelo movimento separatista afirmou que o bloqueio é uma resposta a um seco injusto e opressivo contínuo da Arábia Saudita contra o povo do Iêmen. Na segunda-feira da última semana, os Houthis haviam lançado mísseis contra a Arábia Saudita, alegando ser uma resposta a um ataque saudita a um aeroporto que estava sob controle do grupo. Apesar de essa atitude ter sido vista como um rompimento de uma trégua de 4 anos entre os dois lados, o professor Zen acredita que a pacificação já vinha ruindo com o avanço dos conflitos envolvendo o Irã.
1: Talvez esse período de tensão já estivesse, de certo modo, em derrocada desde aí os primeiros ataques de Israel e dos Estados Unidos contra o Irã. E vamos lembrar que quando Israel atacou o Hamas na faixa de Gaza, você teve ataques intensificados contra os Houthis. E muito se fala que tanto os Houthis, quanto o Hamas, quanto o Hezbollah seriam grupos que, na noção de guerra, né, no direito de guerra, eles chamam de proxy groups, grupos terceirizados, de certo modo, né? Então, ao invés do Irã atacar diretamente Israel, o Irã dava apoio ao Hamas. Ao invés do Irã atacar diretamente a Arábia Saudita, dava apoio aos Houthis que atacavam ali o governo estabelecido do Iêmen e partes da Arábia Saudita.
0: A imprensa internacional já repercutia na última semana que os Houthis poderiam fazer esse movimento mais agressivo caso os Estados Unidos atacassem a infraestrutura de energia iraniana, o que factualmente aconteceu neste domingo. Para além da questão bélica, Cássio Zen lembra que o fator religioso entre a Arábia Saudita e Irã, mesmo com ambas as nações sendo muçulmanas, também serve como elemento tensionador da região como um todo.
1: O Irã e a Arábia Saudita são rivais históricos e os dois lutam não só pelo domínio estratégico ali da região, mas também para ver qual dos dois países seria o legítimo guia do mundo muçulmano. E isso daí repercute na situação dos Houthis, isso daí repercute no Irã, e isso daí repercute no bloqueio. Então, as camadas do confronto entre a Arábia Saudita e os Houthis são muito profundas e fica muito difícil fazer uma leitura clara sobre quanto tempo que dura o cessar-fogo.
0: Ainda na semana passada, os Houthis ameaçaram atacar petroleiros sauditas caso o reinado se envolvesse diretamente na guerra entre Irã e Estados Unidos. O professor ressalta que a tensão no Oriente Médio já não se trata mais de uma questão

0: interesse diretamente na guerra entre Irã e Estados Unidos. O professor ressalta que a tensão no Oriente Médio já não se trata mais de uma questão regional ou de conflitos muito localizados.
1: Os países do Golfo, de uma maneira geral, já estão sob pressão ou sob ataque do Irã. O Iêmen já está em instabilidade, em guerra civil fazem anos, e agora a gente vê o bloqueio do estreito. Você tem envolvimento de múltiplos países. O perigo é, por exemplo, o Djibouti do outro lado, na África já. O perigo é ampliar para países da Europa este confronto por conta, por exemplo, da dificuldade logística que um bloqueio entre o Iêmen e Djibouti poderia gerar para a economia europeia. Então, envolvimento de outros países é uma questão extremamente especulativa, mas, ainda que de modo indireto, é possível que outros países queiram participar dessa situação.
0: Ele ainda afirma que, mesmo estando do outro lado do mundo, o Brasil também pode sofrer reflexos significativos desse acirramento no Oriente Médio.
1: O Brasil agora já está exposto a sanções dos Estados Unidos por conta do PIX e por conta de circunstâncias políticas envolvendo o atual presidente dos Estados Unidos, Donald Trump, e como resultado uma flutuação no preço do petróleo causado por mais um conflito no Oriente Médio pode aumentar o preço do petróleo, como consequência o preço de logística toda e o preço de todos os produtos e do dia a dia para o brasileiro. Mas eu tento localizar algumas oportunidades. Se ficar mais caro para um produto da Ásia chegar até a Europa, o Brasil tem que pensar, especialmente se está mais caro para a gente enviar o produto para os Estados Unidos, a gente pode pensar em exportar mais para a Europa, porque o nosso caminho entre Brasil e Europa é muito mais tranquilo e estável do que os que passam ali pela região atualmente em conflito. Então, a gente tem que saber aproveitar essa vantagem logística.
0: O cenário de maior tensionamento no Estreito de Bab el-Mandab já havia começado em outubro de 2023 com o início da guerra na Faixa de Gaza. Na ocasião, os Houthis atacaram navios mercantes no Mar Vermelho e no Golfo de Aden, causando 4 naufrágios, 9 mortes e o menor nível histórico de tráfego comercial na região. Mesmo com esses ataques tendo sido interrompidos em outubro de 2025, o trânsito pelo estreito ainda não havia sido recuperado, conforme levantamento realizado pelo Fundo Monetário Internacional. Produção e reportagem, William Sopa.
2: Às vésperas da entrada em vigor da tarifa adicional de 25% imposta pelos Estados Unidos a produtos brasileiros, o presidente Lula mantém o silêncio público sobre o novo capítulo da disputa comercial. Nesta segunda-feira, o petista participou de uma cerimônia no Palácio do Planalto, mas não comentou o tema durante o evento. Questionado por jornalistas antes da cerimônia, o presidente voltou a evitar a questão e respondeu em tom de brincadeira.
3: Presidente, senhor tem falado com o Jacques Wagner, presidente?
4: E o tarifaço, presidente?
5: E custo o quê?
2: Nos bastidores, a estratégia é calculada. A orientação do Palácio do Planalto é evitar, neste momento, um confronto direto com o presidente americano Donald Trump e priorizar a retomada das negociações. O governo também tenta ampliar a lista de produtos que ficarão fora da sobretaxa e prepara medidas de apoio aos setores afetados. Na avaliação de auxiliares de Lula, a reação mais dura poderia favorecer politicamente o senador e pré-candidato à presidência Flávio Bolsonaro. Integrantes do governo também acreditam que as negociações comerciais mais amplas com Washington podem avançar somente depois das eleições presidenciais de outubro. Enquanto evita elevar o tom contra os Estados Unidos, Lula avalia explorar politicamente a defesa da soberania nacional na campanha pela reeleição. O mote estudado dentro do PT é por um Brasil soberano, com um discurso voltado à redução da dependência externa em áreas consideradas estratégicas. A possibilidade de aplicar a lei da reciprocidade econômica não está descartada, mas, por enquanto, a prioridade do Palácio do Planalto é manter o diálogo e evitar que Lula trate publicamente do assunto. De Brasília, Yuri Hudson.
0: O Brasil chega às eleições de 2026 com o maior eleitorado da história. Dados do Tribunal Superior Eleitoral apontam que 158 milhões e 700 mil brasileiros estão aptos a votar em outubro. O número representa um aumento de 2 milhões e 200 mil eleitores em relação ao pleito de 2022, ou 1,46% de avanço.

0: Na comparação com 2010, o salto é ainda mais expressivo, chegando a 17%. São mais de 22 milhões de cidadãos aptos ao voto a mais nesse comparativo. Segundo o especialista em direito eleitoral Alberto Rolo, este é um número natural que acompanha o crescimento populacional.
1: A partir dos 18 anos, o alistamento e o voto é obrigatório. Dos 16 aos 18 e depois dos 70 é facultativo. Então, existe um aumento natural do número de eleitores por causa do aumento da população. Então, isso não significa que a nossa democracia está maior ou menor, ou que existe maior ou menor engajamento dos eleitores, dos cidadãos, de um tempo para cá.
0: Porém, se num cômputo geral o número macro de eleitores em relação aos últimos anos não reflete necessariamente um maior engajamento político eleitoral, o recorte específico dos jovens até 18 anos, que não são obrigados a votar, aponta um desinteresse dessa fatia da população, conforme destaca Rolo.
1: Houve uma diminuição do alistamento de jovens entre 16 e 18. Aí sim daria para a gente dizer, com base nos dados concretos, que houve um menor interesse, né, desses jovens, desse grupo mais jovem, na política.
0: Segundo o TSE, 3 milhões e meio de jovens com 16 a 18 anos estão aptos a votar, o que representa uma queda de 14,52%. Já as mulheres seguem como maioria entre os eleitores, representando pouco mais de 52% do eleitorado brasileiro. Segundo o TSE, são quase 84 milhões de eleitoras contra cerca de 75 milhões de homens. A participação feminina também cresceu em relação à última eleição geral. E de acordo com Alberto Rolo, é um fator que deve influenciar nas estratégias eleitorais.
1: As mulheres já são maioria no eleitorado brasileiro já faz tempo, já faz algumas eleições. E é lógico que isso influencia o direcionamento das campanhas eleitorais, que tem que dar importância às mulheres, sim. E principalmente tomar cuidado e evitar falar mal de mulheres ou dizer que mulheres não sabem votar, né? Já que elas são a maioria. Os candidatos e os seus assessores precisam tomar muito cuidado com o discurso para não ofender e não atingir as mulheres.
0: Os dados do TSE mostram ainda que a região norte foi a que registrou o maior crescimento proporcional no número de eleitores desde 2022, com 4,4% a mais, cerca de 549 mil títulos. Já o sudeste, que representa quase 42% do eleitorado nacional, registrou uma queda de 0,56% na mesma comparação, tendo agora 66 milhões e 300 mil títulos aproximadamente. No dia 4 de outubro, os brasileiros vão às urnas para escolher presidente da República, governadores, senadores, deputados federais e deputados estaduais ou distritais. Se houver segundo turno, a votação deve acontecer no dia 25 do mesmo mês. Produção e reportagem, William Sopa.
2: O Congresso Nacional entrou em recesso e a volta aos trabalhos só deve ocorrer, de fato, após as eleições de outubro. Estão previstas, até lá, 2 semanas de esforço concentrado no Senado e também na Câmara, agosto e setembro. Entre as pautas que dificilmente devem avançar antes da disputa eleitoral, está o fim da escala 6x1, o que é visto como uma das prioridades do governo Lula. A intenção do petista já era usar essa como uma bandeira para as eleições. O presidente do Senado, Davi Alcolumbre, no entanto, defende uma discussão mais aprofundada sobre essa mudança na jornada de trabalho. Segundo ele, o tema não entra no esforço concentrado.
3: Então não é razoável que a Câmara dos Deputados passe 5 meses debatendo um assunto muito relevante para o Brasil, para o povo brasileiro e para a nação, e também para os trabalhadores e para os empreendedores, e o Senado Federal seja obrigado a carimbar um texto aprovado na Câmara.
2: O senador Carlos Portinho, do PL, um dos coordenadores de campanha de Flávio Bolsonaro, também avalia que a discussão deve ficar para depois das eleições.
4: O Senado, geralmente, ele pega alguns projetos que vêm com a bola quadrada, como diz no futebol, e arredonda, põe no chão. Essas questões, elas precisam ser debatidas em audiência pública. Tem que estar o Sindicato dos Trabalhadores aqui, da mesma maneira que tem que estar os representantes do setor produtivo.
2: O calendário apertado preocupa o governo. Além do fim da escala 6x1, ficaram pendentes propostas como a autonomia do Banco Central, a Política Nacional dos Minerais Críticos, a PEC da Segurança Pública e projetos relacionados à inteligência artificial. Com a proximidade das eleições e a quantidade de matérias acumuladas, a expectativa é que parte significativa dessa agenda fique para depois da eleição de outubro. De Brasília, Yuri Hudson.
5: O Brasil poderá retomar as negociações com o governo americano sobre o tarifaço somente depois das eleições. Esta é a tendência após o Palácio do Planalto estar convicto de que a taxação será efetivada a partir de quarta-feira, dia 22, sem chance de os governistas recorrerem, apesar do esforço pela continuidade das negociações. A cobrança é baseada em ordens da Justiça brasileira contra empresas norte-americanas como X, Meta e Google para remover conteúdos políticos, além da expansão do Pix, considerado prejudicial para as plataformas de serviços de pagamento eletrônico que operam aqui no país. O Brasil aparece ao lado de outros 53 países numa lista de nações ineficientes contra o trabalho forçado elaborada pelo Escritório do Representante de Comércio dos Estados Unidos. A interpretação do governo é que o novo tarifaço tem motivações políticas. Já o professor de Relações Internacionais, Renato Vedovato, vai um pouco mais além.
6: Empresas que se sentem ameaçadas pela regulação estão usando a força de um país superpoderoso para impor restrições às possíveis regulações. Então, é um retorno ao que a gente antigamente chamava de uso da força.
5: As definições finais serão apresentadas na sexta-feira, dia 24. O posicionamento oficial, no entanto, está mantido para a quarta. O governo estima que tarifas de 25% impactam em torno de 18% das exportações brasileiras aos Estados Unidos, o equivalente a US$7,4 bilhões, tendo como referência os embarques registrados em 2024. De Brasília, Paulo Otarã. O número de eleitores prontos para exercer o direito do voto nas próximas eleições aumentou. O crescimento de 2022 para este ano é de 2.300.000 pessoas. Agora, são 158.745.463 votantes. 89,1% têm biometria cadastrada. Estes dados fazem parte da atualização do eleitorado divulgados pelo TSE nesta segunda-feira. Entre as regiões, as que mais cresceram proporcionalmente foram Norte e Centro-Oeste. Em números absolutos, se destaca o Nordeste. O eleitorado da região Norte foi o que proporcionalmente mais cresceu, passando de 12.560.410 pessoas em 2022 para 13.109.354 neste ano, o que representa um acréscimo de 548.944, uma alta na ordem de 4,37%. E com isso, a região passou a concentrar 8,26% do eleitorado nacional. Os recortes apontam idade, sexo, raça, localidade, entre outros dados dos aptos ao voto. O cientista político Jairo Pimentel disse que, apesar de ter aumentado a quantidade e o número de jovens aptos a votar, não dá para esperar um resultado, digamos, revolucionário.
7: A população mais jovem tem diminuído, a gente tem tido menos filhos, né? Portanto, temos menos jovens na nossa sociedade, mas ao mesmo tempo a gente vê também um desencanto com a política e uma mudança aí da juventude em relação a observar a política de uma forma geral, que pode estar afastando esse público das urnas.
5: Os números do novo mapa eleitoral brasileiro apontam que o Centro-Oeste também cresceu acima da média, passando de 11.539.323 eleitores para 11.997.000, um acréscimo de 457.000 pessoas, ou seja, quase 4%. No bolo todo, representa 7,56% do total do país. De Brasília, Paulo Otarã. Uma auditoria do Tribunal de Contas da União, anunciada no fim de semana, identificou falhas generalizadas na execução das chamadas emendas PIX e apontou indícios de prejuízo de 49,1 milhões de reais numa auditoria que analisou repasses feitos entre 2020 e 2024. Foram encontradas irregularidades em 82 das 100 transferências especiais fiscalizadas. Ao todo, as transferências somam 198 milhões. O levantamento integra um processo que ainda não foi divulgado pelo tribunal e mantém-se sob relatoria do ministro Alencar Rodrigues. Para o pesquisador Bruno Bondarovski, da PUC do Rio de Janeiro, idealizador da plataforma central de emendas, estava passando na hora de uma apuração mais aprofundada ser revelada.
8: No início das emendas PIX, elas não tinham nem plano de trabalho, nem relatório de prestação de contas, então podia tudo, tudo. Agora, elas já têm alguns elementos que melhoram essas possibilidades de saber o que vai ser feito, saber o que foi feito, mas elas ainda permitem praticamente qualquer execução, né? Não o desvio, mas qualquer execução. O que o STF, o ministro Flávio Dino estão exigindo em relação às emendas PIX e às emendas em geral é um mínimo.
5: Entre os principais imbróglios encontrados estão a movimentação de recursos em contas bancárias inadequadas, a ausência de prestação de contas no sistema TransfereGov, pagamentos sem comprovação documental, despesas sem relação com a finalidade da emenda, fraudes em licitações, contratação de empresas inidôneas, superfaturamento e inexecução de obras e serviços. O cenário revela falhas de natureza sistêmica, com deficiência de transparência, baixa rastreabilidade dos recursos e diversas irregularidades na aplicação do dinheiro público. Este levantamento feito e todos os seus dados será encaminhado para o ministro Flávio Dino, relator deste tema no STF. De Brasília, Paulo Otarã.
9: O Conselho Nacional de Justiça estabeleceu novas regras para as execuções de dívidas de até 10 mil reais movidas por instituições financeiras. Pela Resolução 683 de 2026, processos sem localização do devedor ou de bens para penhora poderão ser extintos sem julgamento do mérito. A norma também exige a identificação do devedor por CPF ou CNPJ e prevê a oferta de conciliação antes do ajuizamento de novas ações de pequeno valor. Segundo o presidente do CNJ, ministro Edson Fachin, a medida busca evitar gastos com processos sem perspectiva de recuperação do crédito, reduzindo o congestionamento do judiciário e permitindo que a justiça concentre esforços em ações com maior possibilidade de solução. De Belém, Edir Gaia.
10: Um estudo da Aecos Consultoria indica que a participação dos estados na base de cálculo utilizada para distribuir a parcela retida do Imposto sobre Bens e Serviços, o IBS, caiu de 67% em 2017-2018 para 64,4% entre 2019 e 2025. No mesmo intervalo, a participação dos municípios passou de 33% para 35,6% e pode alcançar 36,2%. Em 2026. Segundo a análise, as regras de transição da reforma tributária devem ampliar a participação dos municípios e reduzir a dos estados na distribuição da arrecadação do IBS. Pela regra de transição estabelecida, a reforma prevê que uma parcela da arrecadação do IBS, denominada parcela retida, continuará sendo repartida segundo critérios baseados na distribuição histórica das receitas entre estados e municípios. A medida busca evitar mudanças bruscas na arrecadação dos entes federativos durante a transição para o novo modelo. Segundo dados preliminares da Aecos Consultoria, a participação dos municípios na base de cálculo da parcela retida do IBS vem aumentando. Como essa base define a divisão dos recursos durante a transição, a tendência é de ampliação da fatia destinada às prefeituras e de redução da participação dos estados. De acordo com a reforma tributária, entre 2029 e 2032, quando o IBS coexistirá com o ICMS e o ISS, ICMS, 80% da arrecadação do novo imposto será destinada à parcela retida e os 20% restantes serão distribuídos pelas regras permanentes do novo sistema, no qual a receita pertence ao Estado e ao município onde ocorre o consumo do bem ou serviço. A partir de 2033, quando o IBS substituir integralmente o ICMS e o ISS, a parcela retida passará a representar 90% da arrecadação do imposto. Esse percentual será reduzido em 2 pontos percentuais por ano, chegando a 88% em 2034, 86% em 2035, 84% em 2036 e assim sucessivamente até atingir 2% em 2077. Em 2078, a parcela retida será extinta e toda a arrecadação do IBS passará a ser distribuída exclusivamente pelas regras permanentes, baseadas no local onde ocorre o consumo. O cálculo é decisivo, porque a parcela retida continuará representando a maior parte da arrecadação do IBS até 2052. Nesse ano,

0: garantida continuará representando a maior parte da arrecadação do IBS até 2052. Nesse ano, 52% da receita do imposto ainda será distribuída com base nos critérios de transição, que consideram a participação histórica de estados e municípios na arrecadação dos tributos substituídos pela reforma. Reportagem Paloma Custódio.
1: A Caixa inicia nesta terça-feira, 21, o pagamento do Bolsa Família referente ao mês de julho para os beneficiários com o número de identificação social NIS terminado em 2. Os pagamentos são realizados preferencialmente na poupança Caixa ou conta Caixa Tem. Com a conta Caixa Tem, os beneficiários podem pagar contas e fazer transferências diretamente pelo aplicativo no celular. O valor também pode ser movimentado com o cartão de débito da conta em comércios, unidades lotéricas, correspondentes Caixa Aqui, terminais de autoatendimento e agências da Caixa. Além disso, é possível realizar saques sem cartão nos terminais de autoatendimento e unidades lotéricas, utilizando a identificação biométrica previamente cadastrada em uma agência da Caixa. Para baixar os aplicativos Caixa Tem e Bolsa Família, basta acessar a loja de aplicativos do seu smartphone. É gratuito.
2: O Instituto Nacional de Meteorologia, o INMET, emitiu um alerta fitossanitário para as lavouras de trigo da região sul por causa do aumento das chuvas. A elevada umidade favorece o surgimento de doenças causadas por fungos e pode comprometer o desenvolvimento da safra de inverno. Além disso, o excesso de chuva dificulta operações como a aplicação de defensivos e a adubação das lavouras. No Paraná, as chuvas intensas registradas nas regiões oeste e sudoeste aumentaram o risco de doenças foliares. Em Santa Catarina, por outro lado, o tempo mais seco tem favorecido a germinação e o desenvolvimento das plantas. A orientação do INMET é que os produtores acompanhem as previsões do tempo e monitorem constantemente as áreas cultivadas para reduzir os riscos de perdas na produção. Reportagem Sofia Muniz. O Ibovespa fechou o último pregão aos 173.371 pontos, após queda de 0,17%. O principal índice da Bolsa Brasileira recuou em meio ao cenário de cautela no mercado internacional, diante das tensões entre Estados Unidos e Irã. A alta das ações da Petrobras, impulsionada pela valorização do petróleo, ajudou a reduzir as perdas, mas não evitou o fechamento do índice em baixa. Reportagem Sofia Muniz. O dólar fechou o último pregão, cotado a R$ 5,09, após queda de 0,43%. A moeda norte-americana recuou em meio ao fortalecimento do real, favorecido pela alta dos preços do petróleo e pelas incertezas em torno do conflito entre Estados Unidos e Irã. Com esse cenário, o real ficou entre as moedas que mais se valorizaram frente ao dólar no mercado internacional. O euro, por sua vez, encerrou o pregão cotado a R$ 5,82. Os dados são da Investing.com. Reportagem Sofia Muniz.
1: Um levantamento da Serasa Experian revela que uma pequena parcela das micro, pequenas e médias empresas brasileiras concentra um volume expressivo de dívidas. De acordo com a 7ª edição do Panorama PME, empresas e seus principais sócios que estão simultaneamente inadimplentes representam apenas 5,5% da base analisada e acumulam 80,6 bilhões em débitos. O estudo analisou 24,8 milhões de empresas ativas com faturamento anual de até 300 milhões de reais e cruzou informações financeiras dos negócios com a situação de seus principais sócios. A inadimplência considerada corresponde a atrasos de 30 dias ou mais nas modalidades de cartão de crédito e capital de giro. Entre os principais resultados, a pesquisa mostra que as maiores dívidas estão concentradas justamente nas empresas em que tanto o CNPJ quanto o sócio apresentam pendências financeiras. Além disso, negócios com mais tempo de mercado reúnem os maiores valores em atraso. Na análise por setor, o comércio lidera em volume financeiro das dívidas, enquanto o segmento de serviços concentra o maior número de ocorrências de inadimplência simultânea. Segundo o vice-presidente de pequenas e médias empresas da Serasa Experian, Kleber Genero, abre aspas. Embora representem uma parcela relativamente pequena das PMEs analisadas,

0: casos em que empresa e sócio principal estão simultaneamente inadimplentes concentram volumes expressivos de dívidas. Fecha aspas. Além da análise sobre a inadimplência, a publicação reúne informações relacionadas ao perfil das empresas, atividade econômica, acesso ao crédito, emprego e insolvência no segmento. Reportagem Juline Pogorzelski.
1: A Agência Nacional de Transportes Terrestres publicou uma nova atualização dos pisos mínimos do frete para o transporte rodoviário remunerado de cargas. A revisão leva em conta a inflação acumulada e o novo preço de referência do óleo diesel S10, sem modificar a forma como os valores são calculados. O reajuste incorpora a variação de 3,54% do IPCA, registrada entre dezembro de 2025 e maio de 2026. Além da atualização do preço de referência do diesel S10 para R$ 6,97 por litro. A medida faz parte da Política Nacional de Pisos Mínimos do Transporte Rodoviário de Cargas e segue a metodologia estabelecida pela Resolução ANTT número 5.867 de 2020. O cálculo continua considerando fatores como o tipo de carga transportada, a configuração do veículo, o número de eixos carregados e as características da operação. Com a atualização, os novos coeficientes passam a compor os valores de referência utilizados na contratação do transporte rodoviário remunerado de cargas em operações de carga-lotação. Os valores oficiais constam no anexo da Resolução ANTT número 6.084 de 2026. As informações são da Agência Nacional de Transportes Terrestres. Reportagem Viviane Bessa.
2: Um levantamento feito pela Confederação Nacional do Comércio de Bens, Serviços e Turismo apontou que o patamar de endividamento e de inadimplência entre famílias brasileiras estabilizou em junho. O estudo aponta que a fatia dos que se declararam endividados ficou em 81,6%, mesmo patamar observado em maio. E entre os endividados, a proporção dos que admitiram dívidas em atraso ficou em 29,9%. A fatia de endividados inadimplentes que informaram não ter condição de quitar débito ficou em 12,2%, inferior à de junho do ano passado, que era de 12,5%. O cenário delineado pela pesquisa indica a composição mais favorável do endividamento, sustentada por menor comprometimento da renda e pela ampliação de prazos. A economista Daliane Poças Dias, da Universidade Federal de Minas Gerais, faz um alerta a quem não deve e que agora vê a entrada de um dinheiro novo. É um respiro para quem é considerado bom pagador. Mas esse dinheiro, com o qual poucos contavam, pode ter o viés de criar um endividamento que hoje não existe.
3: Ele vai conseguir trabalhar melhor as suas finanças e, dessa forma, continuar honrando com os pagamentos das parcelas ao longo do tempo. A gente só aponta e aconselha que ele olhe para não transformar essa sobra toda em consumo e também em novas dívidas.
2: Dados recentes do indicador de inadimplência do Serasa Experian apontam que o Brasil atingiu um recorde de 9 milhões de CNPJs inadimplentes. Do total de empresas com registro de restrição, 8 milhões e meio são de micro e pequeno porte. O volume total de dívidas das empresas inadimplentes soma 220 bilhões de reais, com ticket médio de R$ 24.665,91 por companhia. De Brasília, Paulo Otarã.
0: Uma pesquisa inédita do AC Camargo Cancer Center, em parceria com a Nexus Pesquisa e Inteligência de Dados, revela um alerta sobre o câncer colorretal no Brasil. O levantamento mostra que 8 em cada 10 brasileiros reconhece como graves sintomas como sangue nas fezes e alterações persistentes no funcionamento do intestino. Apesar disso, quase metade das pessoas que identificam esses sinais demora ou deixa de buscar atendimento médico. O estudo ouviu 2.015 brasileiros com 16 anos ou mais em todos os estados e no Distrito Federal. Entre os entrevistados, 67% associam esses sintomas ao câncer colorretal, mas apenas 24% fazem essa relação com total convicção. Segundo o INCA, o país deve registrar mais de 53 mil novos casos da doença por ano entre 2026 e 2028, tornando o câncer colorretal o segundo tipo mais incidente no Brasil. A pesquisa também aponta que 59% das pessoas que perceberam sangue nas fezes procuraram atendimento imediatamente. No entanto, 67% dos brasileiros nunca ouviram falar do exame de pesquisa de sangue oculto nas fezes, utilizado no rastreamento precoce da doença, e apenas 11% já realizaram o procedimento. O levantamento indica ainda que o desconhecimento sobre o exame é maior entre jovens, homens, pessoas de menor renda e com menor escolaridade, já quem tem contato com casos de câncer colorretal tende a realizar mais exames preventivos e buscar atendimento com maior rapidez. Reportagem Juline Pogorzelski.
4: A Organização Mundial da Saúde, OMS, informou que os Estados-membros avançaram nas negociações sobre o anexo referente ao Sistema de Acesso a Patógenos e Repartição de Benefícios, PABS. Para a agência, para chegar a um consenso, será preciso debater uma estrutura que apoie uma resposta mais rápida, eficaz e equitativa para futuras pandemias. O resultado será o anexo, um componente central do Acordo sobre Pandemias da OMS. A próxima reunião do grupo de trabalho será entre 14 e 18 de setembro. A conclusão desse anexo é uma etapa fundamental para permitir que os países considerem a assinatura e a ratificação do Acordo sobre Pandemias da OMS, fortalecendo a segurança sanitária global e a prevenção, preparação e resposta a pandemias para as futuras gerações. Após 2 semanas de negociações, os países reafirmaram seu compromisso de desenvolver um sistema que permita o compartilhamento rápido de patógenos com potencial pandêmico, ao mesmo tempo que garanta a repartição justa dos benefícios decorrentes do seu uso, incluindo vacinas, diagnósticos e tratamentos para pandemias. O diretor-geral da OMS, Tedros Ghebreyesus, disse que, embora ainda haja divergências, elas podem ser superadas tendo em vista um objetivo comum: um mundo onde patógenos e informações científicas sejam compartilhados rapidamente e onde os benefícios gerados por eles sejam distribuídos de forma justa e equitativa. Segundo ele, essa tarefa é vital e urgente, porque a próxima pandemia não vai esperar. Durante a reunião, o texto preliminar foi mais simplificado, ao mesmo tempo em que se debateu questões mais complexas para alcançar um consenso. Dentre os temas estão a estrutura das redes de laboratórios responsáveis pelo compartilhamento e manejo de patógenos com potencial pandêmico e as suas informações de sequência genética, bem como a definição dos benefícios decorrentes do compartilhamento desses patógenos. Segundo o embaixador Tovar da Silva Nunes, do Brasil, que participou das negociações como co-presidente, houve progressos significativos em alguns dos elementos mais complexos, tanto do ponto de vista técnico quanto político. Ele afirmou que as questões restantes são desafiadoras, mas temos um caminho claro para concluir esse importante trabalho. Valéria Maniero.
5: O Campeonato Brasileiro volta nesta terça-feira em um jogo isolado da 19ª rodada. O confronto entre Atlético Mineiro e Bahia na Arena MRV, às 19h30. O detalhe é que a equipe comandada por Rogério Ceni mira o G4 do campeonato, já que o Bahia é o 6º colocado com 29 pontos e uma vitória pode fazer com que entre no G4 do campeonato. O zagueiro Ramos Mingo fala sobre essa volta do campeonato e após a paralisação para a Copa do Mundo.
6: Espero de Bahia que vamos dar o melhor nosso, estar em campo 100%, tentar conseguir a maior quantidade de triunfos para poder cumprir nossos objetivos.
5: Já pelo lado do Atlético Mineiro, sem Hulk, que fechou com o Fluminense, agora a grande pergunta é quem assume o posto de goleador do Galo. Bernat vive uma fase boa e fazendo gols, mas tem a briga com Cacierra também, que é parada dura. O Atlético Mineiro não definiu a equipe, ainda que vai a campo, mas espera contar com o apoio do torcedor para conseguir mais 3 pontos no Campeonato Brasileiro. Até porque o Galo ocupa a 11ª colocação com 24 pontos e está ali bem próximo da zona baixa da tabela. Com informações do Brasileirão, Daniela Esperon.
7: A saca de 60 quilos da soja abre esta terça-feira, 21 de julho, com alta no mercado paranaense e no porto de Paranaguá. No Paraná, o grão registra valorização de 1,21%, com a saca negociada a R$ 135,73. Em Paranaguá, a alta é de 1,16%, elevando a cotação para R$ 142,75. O trigo registra queda nos dois principais mercados acompanhados pelo CPEA. No Paraná, a tonelada é comercializada a R$ 1.395,99. No Rio Grande do Sul, o cereal é vendido a R$ 1.304,71. Os dados são do CPEA. Reportagem Sofia Muniz. Café Arábica abre esta terça-feira, 21 de julho, com alta de 2,40%. A saca de 70 quilos é negociada a R$ 1.753,28. O Café Robusta registra queda de 0,56%, com a saca cotada a R$ 1.104,56. O Açúcar Cristal apresenta baixa de 1,42% na capital paulista, onde a saca de 50 quilos é vendida a R$ 92,23. Em Santos, o produto recua 0,79%, com cotação de R$ 106,72. Já a saca de 70 quilos do milho registra alta de 0,43%, que é comercializada a R$ 75,22. Os dados são do CPEA. Reportagem Sofia Muniz. Preço da arroba do boi gordo abre esta terça-feira, 21 de julho, com alta de 1,08%. Em São Paulo, a arroba é negociada a R$ 337,10. No mercado do frango, os preços registram leve queda. O quilo do frango congelado é vendido a R$ 7,27. Enquanto o frango resfriado custa R$ 7,29. A carcaça suína especial apresenta baixa nos atacados da Grande São Paulo, onde o quilo é comercializado a R$ 8,24. Já o suíno vivo registra queda em Santa Catarina, com o quilo negociado a R$ 4,85. Os dados são do CPEA. Reportagem Sofia Muniz.
8: Previsão do tempo para terça-feira, 21 de julho de 2026. Região Centro-Oeste. Em Cuiabá, Mato Grosso, o dia vai ser de céu nublado. Os termômetros registram mínima de 24 e máxima de 36 graus. A umidade relativa do ar gira em torno de 70 a 20%. Em Lagoa Santa, em Goiás, a previsão para o aniversário da cidade aponta para céu claro. A temperatura mínima é de 17 e a máxima 32 graus. A umidade relativa do ar é de 70 a 30%. Região Nordeste. São Luís, no Maranhão, vai ter uma terça-feira de céu encoberto com chuvisco. A temperatura marca mínima de 26 e a máxima de 32 graus. A umidade relativa do ar vai de 80% a 60%. Pombal, na Paraíba, comemora aniversário nesta terça-feira, sob céu encoberto. A temperatura mínima é de 20 e a máxima de 34 graus. A umidade do ar varia de 80 a 30%. Região Norte. Em Manaus, Amazonas, a terça-feira vai ser de céu encoberto. A temperatura mínima é de 25 e a máxima 34 graus. A umidade do ar é de 90 a 30%. Nova Mamoré, em Rondônia, celebra mais um ano de fundação com céu nublado. A temperatura mínima é de 24 e a máxima 36 graus. A umidade relativa do ar é de 90 a 30%. Região Sudeste. Em Belo Horizonte, capital mineira, a previsão é de céu com muitas nuvens nesta terça-feira. Os termômetros registram mínima de 11 e máxima de 25 graus. A umidade relativa do ar vai de 100 a 30%. Boa Esperança do Sul, em São Paulo. sopra velhinhas diante de um céu claro sem previsão de chuva. A temperatura mínima é de 15 e a máxima de 30 graus. A umidade relativa do ar é de 75 a 25%. Região Sul. Em Curitiba, Paraná, terça-feira, vai ser de céu encoberto. Os termômetros registram mínima de 16 e máxima de 26 graus. A umidade relativa do ar oscila entre 60% e 30%.

0: E máxima de 26 graus. A umidade relativa do ar oscila entre 60% e 30%. Florianópolis, Santa Catarina, tem previsão de céu encoberto durante todo o dia. Os termômetros registram mínima de 19 e máxima de 27 graus. A umidade relativa do ar fica entre 90% e 40%. Você ouviu a previsão do tempo para esta terça-feira, 21 de julho de 2026, da agência Rádio Gov, em Brasília, Vladimir Filippin.
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Bom dia para você que nos ouve. Agora no Rio de Janeiro são 8:03. Está entrando no ar o meu, seu, o nosso programa devocional. É o nosso programa de todos os dias. Todos os dias, de segunda a sexta-feira, eu e você temos encontro marcado aqui por esta rádio, através deste programa que tem edificado vidas. Tem edificado a minha vida e certamente vai edificar a tua vida também. E é com grande alegria que nós vamos adentrando a sua casa através das ondas desta emissora, seja via web, seja via FM. Vamos que vamos a partir de agora até as 10 da manhã, ou quase isso, com este nosso programa. Hoje, dia 21/7/2026, terça-feira, 21 de julho de 2026, é com grande alegria que nós vamos adentrando a sua casa através das ondas desta emissora, seja via web, seja via FM. Vamos que vamos a partir de agora. Neste exato momento, neste exato momento do Rio de Janeiro, nós estamos com 20 graus, né? 20 graus. 20 graus agora é temperatura. Temperatura bastante agradável, né? Então, sem mais delongas, vamos que vamos fazer a nossa oração de abertura, então, do nosso programa de hoje, é claro.

Senhor nosso Deus e Pai. Neste momento, Pai bendito, nós queremos te agradecer por mais este dia e por mais esta oportunidade. E neste momento, Espírito Santo de Deus, o Senhor venha olhar para nós com teu olhar de misericórdia e a tua mão de poder seja sobre nós, teu olhar nos trazendo cura, nos trazendo livramento, nos trazendo a bênção, a tua mão nos guardando, nos livrando de todo mal. Que nessa manhã, meu Deus, seja amanhã de cura, amanhã de libertação, amanhã da manifestação do teu Espírito Santo na vida daquele

Deus, a minha mãe já dizia, né? Um andaço, né? E de repente a gente ficou meio que capenga por aqui da saúde, né? Mas acredito que tem, acredito não, com certeza tem muitas pessoas, inclusive na minha família, com o mesmo sintoma. Inicialmente eu até pensei que era Covid, né? Dengue, alguma coisa assim. Mas depois a gente

era dela. Covid, né? Dengue, alguma coisa assim. Mas depois a gente acabou chegando à conclusão que era, né? Enfim, que já passou. Mas passamos aqui quase que uma semana aqui, né? Meio barro, meio tijolo. Ontem nós tivemos aí também um problema com a internet. Enfim, mas já está tudo resolvido para a honra e para a glória do Senhor. A gente vai agora rapidinho para o nosso bloco musical. E a gente volta já já, tá certo? Com o versículo de hoje e com as nossas matérias. Tá bom? Só um tempinho da gente dar um pequeno ajuste aqui, a gente já volta já já. Não saia daí.

Muito bem, muito bem. Agora sim nós estamos de volta, né? Então tá, vamos ao nosso versículo. Vamos ao nosso versículo de hoje. Aqui, ó. Diz assim: darei a vocês um coração novo e porei um espírito novo em vocês. Tirarei de vocês o coração de pedra e, em troca, darei um coração de carne. Ezequiel 36, 26. Vou repetir. Darei a vocês um coração novo e porei um espírito novo em vocês. E tirarei de vocês o coração de pedra e em troca darei um coração de carne. Ezequiel 36, 26. Amém? Tá aí. Que nessa manhã você receba. Você receba de Deus, você receba, entenda, aceite a vontade de Deus, que nem sempre, aos olhos humanos, parece.

ser boas, né? Que nem sempre é a nossa vontade, mas que a partir deste entendimento você aceite o governo de Deus sobre a sua vida. Porque muitas vezes o que falta na pessoa é receber o governo de Deus. Não se iluda com certas coisas, tá? Que falam por aí. Mas é importante que você ouça o que Deus fala ao seu coração. E você sabe que Deus fala mesmo? Não necessariamente. Claro que Deus pode fazer isso e sempre faz. Deus usa o pastor para falar com você, o seu líder espiritual, o seu mentor espiritual. Usa, claro. Aliás, foi para isso que nós, pastores, fomos levantados, para trazer orientação para as pessoas, né? Para dar um aconselhamento às pessoas, para ajudar de alguma forma. Mas nós não somos, nós pastores, nós não somos os únicos canais. Nós líderes não somos os únicos interlocutores. Existe alguém que está acima de nós e que está do teu lado, que é o Espírito Santo de Deus. Esse fala única e exclusivamente em nome de Deus. Este é o único, tá? Que fala única e exclusivamente em nome de Deus, com um único e exclusivo interesse, que é salvar a tua vida. Ah, sim, o seu pastor, ele é sincero? Claro, ele é sincero. Se ele não fosse sincero, você seria um tolo, né? De ter uma pessoa como seu pastor que não é sincera. Ah, o seu pastor é honesto? Claro que é. Não é? Mas não fique preso a isso. Não fique preso a isso. Saiba você que Deus fala ao coração de qualquer um que esteja e seja sensível à sua voz. Qualquer um. Qualquer um, dependente do seu dinheiro, do seu intelecto, da onde você tenha vindo, quem seja você, Deus fala com você também. Amém? Então recebe. Não sei por que Deus está mandando esticar tanto isso aqui, né? Mas recebe, porque é de Deus. Olha, ele está falando que ele vai dar um coração novo. Ele vai pôr um espírito novo em nós. Ele fala que em vocês, ou seja, em nós. Um coração novo e um espírito novo. E tirarei de vocês o coração de pedra, e em troca darei um coração de carne. Deus está falando aí de transformação, hein? Deus está falando aí de renovo, de entendimento, né? Amolecimento de coisas que às vezes estão endurecidas, petrificadas, né? Mas essencialmente de entendimento. Entendimento. 8 horas e 16 minutos no Rio de Janeiro. Você está ouvindo o programa devocional, o meu, seu, nosso programa de todas as manhãs, todos os dias de segunda a sexta-feira. Eu e você temos um encontro marcado aqui por esta rádio, através deste programa que tem edificado vidas, tem edificado a minha vida e certamente vai edificar a tua vida também, não é? Vamos dar uma conferida aqui nas matérias de hoje. Olha, deixa eu abrir aqui. Já tá aberto aqui, né? Só trocar aqui o fundo musical aqui, ó. Prontinho.
Olha, mais de 800 pessoas são batizadas na praia onde nasceu a Jesus Revolution. Né? Aqui, ó. Na manhã de sábado, dia 18, mais de 800 pessoas foram testemunho de deram testemunho de sua fé em Cristo na praia, né? Pirates Cove, na Califórnia, nos Estados Unidos. O batismo dos novos convertidos, realizado pela Harvard Church, é um dos frutos da cruzada colheita, que atraiu milhares de participantes para ouvir o evangelho no Angel Studio em 11 de julho. E no evento, mais de 4.200 pessoas entregaram suas vidas a Jesus. O batismo, chamado Jesus Revolution Batismo, reuniu uma multidão à beira do mar para celebrar o novo nascimento. Interessante que hoje, né, atualmente, a gente vê aí as pessoas batizando em praias, no mar, né? Porque é água. A diferença do rio é que a água do rio é doce, não é salgada. A gente fala água doce, mas a água não é doce, né? A água não é salgada, né? A gente chama de água doce. E a água do mar, que tem sal. Há muitos anos atrás, é claro que não existia internet, nada disso, né? E aí nós fomos batizar, né, a algumas pessoas. E como nós não tínhamos assim um lugar tal, né, a gente foi batizar essas pessoas lá na lagoa. Quem conhece Maricá ali sabe onde eu vou falar. É pro lado ali, pra dentro ali da Ponte Preta ali. Só que vindo lá pelo outro lado, né? É um lugar de lagoa ali, deserto, né? Hoje em dia tá muito colonizado, mas antigamente era mato puro, eram pouquíssimas casas que tinham ali. E nós fomos ali pra... E levamos ali um grupo de aproximadamente umas 30 pessoas para fazermos ali um batismo, e foi uma benção, né? A água da lagoa de Maricá, obviamente, que é salgada, né? E aí, conversa, as pessoas falam, mas batismo em água salgada? Eu nunca vi isso. Aí eu falei, gente, é água. A diferença é que essa aqui tem sal, né? E lá no rio, lá na cachoeira, seja onde for, né? A água lá é água doce, né? Que chamam de água doce, enfim. Mas é água do mesmo jeito. Hoje em dia eu vejo aquelas pessoas, ou não todas, mas algumas daquelas pessoas que nós batizamos, que estão firmes aí na obra do Senhor, né? E, enfim. Então, o momento, eis aí a água. Eis aí, ó, a água tá aí, o que é que falta? Né? A palavra, já o recebi a palavra, já compreendi, né? Então, o que falta? Aí, ó, né? Que maravilha, que bênção aí, né? Claro que se você perguntar onde eu prefiro, se eu puder escolher, a gente escolhe um lugar de rio, né? Ou uma cachoeira. Dependendo do lugar, às vezes é mais reservado. Agora, hoje em dia, até esses lugares de rio, cachoeira, já tá, né, muita gente, cheio de pessoas ali. Então é bom, quando é assim, é bom que você vá para um lugar. Por isso que muitas igrejas estão aí agora alugando sítios, né? Ou, dependendo da igreja, adquirindo seu próprio sítio, sua própria fazenda, que tem ali o rio, o lago, para que possa fazer algo assim mais privado, né? Ou, enfim, né? Então é isso. Que bênção, que maravilha. Menina venezuelana convida amigos para ler a Bíblia e leva 4 ao batismo em Roraima. Ou seja, aí, ó, uma menina da Venezuela.
Meu amigo, tá aqui, ó. Valéria de Los Angeles Hernandes Guayupa. Uma menina venezuelana que vive em Pacaraima. Deve ser uma refugiada, né? Que é Pacaraima, é a cidade ali, praticamente fronteira, fronteiriça ali com a Venezuela, né? Na fronteira entre Brasil e Venezuela, tá aqui, ó. Descobriu ainda, né, na infância, que não existe idade mínima para compartilhar o evangelho. Integrante de um pequeno grupo infantil da Igreja Adventista do Sétimo Dia, ela começou a convidar outras crianças para conhecer a Jesus. Seu testemunho contribuiu para que 4 crianças fossem batizadas durante o programa Evangelium Kids. Um dos convites foi dirigido à amiga Victoria Córdova, também venezuelana. A princípio, a mãe da menina se mostrou contrária à participação, mas após a insistência carinhosa de Valéria e suas constantes demonstrações de afeto, ela concordou, permitindo. Em meio à oração e ao estudo da Bíblia, as duas fortaleceram ainda mais a sua amizade. Que coisa boa, que coisa maravilhosa, não é? Aí, olha, para Deus não há limites, né? E não há coisas impossíveis. Quando às vezes as pessoas ficam colocando aí empecilho, às vezes o eu. Esse dia eu estava vendo aqui, minha gente, um missionário brasileiro, aqui no Brasil mesmo, aí para dentro desse Amazonas aí, o camarada, ele vai de barco, leva dias e dias, ele, a mulher, os filhos dele, criança de colo, criança pequenininha, navegando por aqueles rios da Amazônia, que você sabe que ali, a coisa ali não é fácil, não. Ali tem piranha, tem jacaré, tem todo tipo de animal ali que pode, né? E eles vão entrando rio adentro ali, às vezes em barco mais moderno, mas às vezes tem lugares que não tem condição, então às vezes é barco mais rústico. Um dia desse eu vi as crianças atravessando de um lado para o outro para ir para a igreja em cima de uma canoa improvisada, né? Feita com palha de coco. Fizeram assim um feixe, né? Um feixo, né? De palha de coco, ficar bem resistente, né? E flutuar. Subiram em cima e atravessaram aquele, né? Aquele local ali, né? Para poder chegar do outro lado, para irem para a igreja. Aí você fica aqui vendo a pessoa, às vezes, arrumando empecilho, né? Para não ir à igreja. Né? Para não ir à igreja. Meu amigo, aí você falou, ó, a oportunidade é dada para todos, né? Mas existem aqueles, né, que mesmo em meio à dificuldade, eles não perdem a fé. Mas também existem aqueles que com toda a facilidade que lhes é colocada, mesmo assim, essas pessoas não querem ir. Então você acha mesmo que no final das contas essas pessoas vão ter o mesmo tratamento? É claro que não, né? Por enquanto, sim. Porque Deus é justo, mas lá na frente, lá no final, no grande dia, meu amigo, vai ter desculpa não. Sinto muito, mas não vai ter desculpa não. Olha, mulher joga cigarro no lixo após ouvir o evangelho na Alemanha. Jesus a libertou. Olha que coisa linda, né? Que coisa maravilhosa. Tá aqui, olha. Durante uma cruzada evangelística na Alemanha, dezenas de pessoas se renderam a Jesus após ouvirem o evangelho. Na ação, muitos abandonaram objetos ocultistas, cigarros e outros itens ligados à antiga vida. A cruzada ocorreu em Düsseldorf,
onde a missionária Polina Sagaidak e um grupo de cristãos pregaram o evangelho.

Düsseldorf, onde a missionária Polina Sagaidak e um grupo de cristãos pregaram o evangelho nas ruas, oraram pela população e louvaram a Deus. Que coisa maravilhosa, né? Aí no Instagram, Polina compartilhou os frutos do evangelho durante os 3 dias de evento na região. Segundo ela, após um momento de oração, as pessoas foram convidadas a entregar suas vidas a Jesus e abandonar vícios e objetos ligados ao passado. Que coisa boa, né? Que coisa maravilhosa, sabendo que países como a Alemanha, né, que já estão do jeito que estão, né? Eu tô falando assim espiritualmente falando, né? Deus ainda está lá. Deus ainda está lá. E você, que está aqui com toda a facilidade, com toda a tecnologia, com todo o acesso, está esperando o quê? Está esperando o quê? 8:28 no Rio de Janeiro, você está ouvindo o programa Devocional, o meu, seu, nosso programa de todas as manhãs, todos os dias, de segunda a sexta, eu e você. Temos um encontro marcado aqui por esta rádio, através deste programa. O nosso telefone de contato é o 2196-548-8214, anota aí. 2196-548-8214, você pode interagir conosco. Deixar aí a sua pergunta, fazer sua crítica, né? Ou o seu elogio, dar a sua sugestão, pedir a sua oração, anota aí, 2196-548-8214. Olha aqui, ó, e mais uma, meu amigo, a gente olha assim, às vezes a gente pensa que Deus não tá fazendo nada, né? Não tá fazendo nada aí do seu lado, que você também não se move para nada. Você não toma iniciativa, como é que Deus vai fazer? Mas olha aqui, ó, brincadeiras à parte, mais de 1.900 pessoas aceitam. Meu amigo, aceitam a Jesus em evangelismo em cidades da Europa. Estão famintos. Olha que coisa boa, coisa maravilhosa. Mais de 1.900 pessoas aceitaram Jesus durante o evangelismo em massa em 24 cidades da Europa nas últimas semanas. A gente fica falando aqui, né, sobre o avanço do Islã, mas, meu amigo, Deus está trabalhando. O Espírito Santo está ali, ó, trabalhando, usando quem ele tem e quem se mostra sensível, né, para resgatar os seus filhinhos. E nós aqui, né, esperando, né, que a coisa fique mais estreita. O que que a gente não aproveita? A gente, você, eu, que ainda temos mais liberdade do que os europeus, e não começamos a fazer o mesmo? Olha, a ação evangelística chamada The Million Monte reuniu cristãos, ministérios e igrejas para anunciar as boas novas nas ruas de várias cidades simultaneamente, incluindo Paris, Berlim, Dublin, Londres, Madrid, Berna, Helsinki, Porto e Utrecht e Frankfurt. A mobilização iniciou em 3 de julho e aconteceu até o dia 31 deste mês. Os cristãos realizaram evangelismo pessoal nas ruas, pregaram através de danças e louvores e ofereceram orações. Eita coisa boa, meu amigo! A igreja precisa sair dessa bolha em que é criada muitas vezes, né? Essa coisa que tem pastor, infelizmente, que é individualista, e eu até respeito, porque, né? Mas às vezes é individualista demais. Perdem grandes oportunidades.

às vezes perdem grandes ferramentas de trabalho por causa muitas vezes de medo, de insegurança, de enfim, né? Tem pastor que você fala em trabalhar em conjunto, reunir igrejas para trabalhar, e o cara já fica cheio de dedo, cheio de porém, cheio disso, cheio daquilo, não é? Se a igreja de Deus, se o povo de Deus soubesse a força que tem, mas infelizmente, né? Um homem é bicho complicado. Ser humano, né? Olha, sou cristão e há alguém lá em cima me ajudando. Diz Rodri, após vencer a Copa do Mundo. Rodri foi o capitão aí da Espanha naquela vitória. Esse jogo eu quis assistir, para comprovar algumas coisas que eu não vou falar aqui, né? Mas realmente, e se comprovaram realmente. Olha, existe essa grande rivalidade aí, né? Do Brasil com a Argentina, que para mim já nem é tanta, não. Mas eu não posso negar que o jogador Messi, né? Da Argentina, o cara é um monstro no futebol. O cara é gigante, né? Mas na Argentina, tirando o Messi e o goleiro, em termos de qualidade, né? Assim, coisa fora do comum, só tem eles dois ali, pelo menos na minha visão, né? A Argentina apresentou aquele futebol aguerrido, sim, mas sem muita arte, sem muita técnica, com exceção do Messi, né? E a mesma catimba de sempre, a mesma malandragem de sempre, né? Que a Argentina não é muito fácil, não, né? Além da catimba, tem a malandragem ali, aquela coisa toda. Sempre foi assim, né? E, inclusive, campeonatos até desmerecidos, né? Mas enfim, eu assisti o jogo, esse jogo, e foi assim um jogo bom de se ver. Eu até esqueci um pouquinho daquilo que fez com que eu deixasse, né? Que na verdade eu continuo sem torcer para a seleção brasileira. Nada muda nesse aspecto aí. Mas esse jogo em questão, né? Não é porque eu estava torcendo para a Espanha, não. Mas realmente foi um jogo bem interessante de se ver ali, né? Um jogo bem interessante de se ver. Olha, e o jogador Rodri, né? Ele, que é cristão, todo mundo sabe disso, ou pelo menos a maioria das pessoas sabe. O jogador Rodri fez uma declaração pública de fé logo após conquistar a Copa do Mundo de 2026 com a seleção espanhola. O capitão da equipe, ele levantou o troféu de campeão e também recebeu a Bola de Ouro, prêmio concedido ao melhor jogador da competição. Em entrevista após a vitória da Espanha sobre a Argentina na final, o meio-campista atribuiu a conquista à ajuda de Deus. Sou profundamente cristão e acredito que há alguém lá em cima me ajudando, com toda certeza, afirmou o jogador Rodri, né? Era exatamente que a Argentina, infelizmente, ela dá algumas demonstrações contrárias ao cristianismo, né? Dá. Eu não vou entrar nesses detalhes aqui, mas dá. Inclusive com alguns toques aí de nazismo, né? Mas que Deus tenha misericórdia do povo argentino, este grande povo, esta grande nação, né? Que tem ali, sim, um grande presidente ali, mas como o Brasil, como, né, precisam mudar muita coisa aí,
E a vitória da Espanha sobre a Argentina foi algo muito mais do que merecido, tecnicamente falando, até porque a Argentina não tocou na bola. Todo o tempo a Argentina não tocou na bola. Por isso que eu disse, né, que tirando o Messi, neutralizou Messi, acabou a Argentina. O único jogador da Argentina que realmente, ele realmente é, talvez o maior jogador da atualidade. Claro, tem aí o português aí, o Cristiano Ronaldo, e até outros jogadores aí, como esse jovem aí da seleção aí, da Espanha, que todos esperavam, né, sumiu aqui o nome dele aqui agora. Todos esperavam que fez uma Copa relativamente boa, né? Foi a primeira Copa que ele fez, né? Enfim, a continuar assim, certamente se tornará um dos possíveis candidatos aí a melhor do mundo, né? Enfim. E foi aí algo assim bem interessante. Depois um dia eu vou até parar aqui e comentar, né, um pouco sobre essa questão espiritual e política, tá? Espiritual e política. Vou só dar uma dica para vocês aqui, tá? A maçonaria, ela foi derrotada nessa Copa do Mundo, tá? A maçonaria tinha outros planos para esta Copa. Foi derrotada. Vamos esperar outras coisas acontecerem aí. Bom, Por que que eu tô falando isso? Porque a vontade da maçonaria ou dos maçons, ou a ordem estabelecida por eles, era que a Argentina vencesse. Eu não sei o que houve aí, houve alguma coisa que fez com que eles fossem desrespeitados. Vocês lembram quando eu falei daquela questão do Brasil ter perdido de 7? Lembra? Pois é. Entendeu? Então tá, mais tarde, depois que eu tiver um melhor entendimento aqui, posso vir a falar um pouco sobre isso aqui. São 8 horas e 40 minutos no Rio de Janeiro. Você está ouvindo o programa Devocional, o meu, seu, o nosso programa de todos, sim, de todos os dias. Claro, quem não viu, né, que uma determinada reportagem de um determinado canal de TV, todo mundo sabe o desenho da bandeira da Argentina. Como é que é? São duas faixas azuis, uma em cima e uma embaixo, no meio uma branca e ali no centro tem um sol. Não é isso? Só que nessa reportagem, o que tinha ali? Pois é. Tinha lá o compasso da maçonaria e o olho que tudo vê. Entendeu? Nessa reportagem, ali na barra embaixo, a bandeira da Argentina estava. Ou seja, a Argentina estava debaixo da autoridade da maçonaria. A Argentina tem a ver, todos os países do mundo têm. É influenciado pela maçonaria. Todos, sem exceção. Tá? Tirando o Japão e China, que aí é uma outra, né? Mas a maioria dos países, pelo menos do Ocidente e alguns do Oriente, né? Mas são poucos, tem influência maçônica. Mas aquilo ali foi uma mensagem, tá? De que a Argentina estava debaixo da autoridade da maçonaria. Ok, então, no meu entendimento, era para que a Argentina fosse a campeã e tal, mas também existe alguém que diz, clareando o sinal, dizendo, quem manda aqui somos nós, vocês vão fazer o que a gente quiser. E aí você percebe, a Argentina não tocou na bola, e aí tem um fim. Enfim, mas vamos lá, são 8 horas e 42 minutos, tem o lado espiritual também, né?
8 horas e 42 minutos no Rio de Janeiro. Vocês estão ouvindo o programa Devocional. O meu, seu, o nosso programa de todos os dias. Vamos para o nosso bloco musical? É, meu amigo, hoje em dia a gente tem que tá ali, como diz ditado, com um olho no padre e outro na missa. Porque nem tudo é o que você vê, não. Hoje em dia, aquela coisa da teoria, da conspiração, já tá saindo ali debaixo do pano, que antigamente qualquer coisa que se falava nesse sentido, é teoria da conspiração. Nós temos visto aí, meu amigo. Nós temos visto aí, ó. Eleições fraudadas, comprovada agora, comprovado, documentado nos Estados Unidos, que a eleição lá, né? É, que o Trump ganhou foi fraudada, né? A Venezuela aí, ó. É, depois que o Maduro foi preso aí, confessou, né, que eles utilizavam as urnas para ele se perpetuar no poder. Não, mas aqui no Brasil não. Aqui é diferente. Aqui não. Aqui não tem isso, não. Aqui as urnas daqui são perfeitíssimas. Ah, sei lá. Claro que eu tô falando que contém uma carga de ironia fora do normal, né? 8 horas e 43 minutos no Rio de Janeiro. Vamos para o nosso bloco musical. E a gente volta já já. Você não saia daí. É rapidinho. Eu disse que quando eu voltasse eu ia vir super ácido, concentrado.

0: CPFM informa a hora certa.
1: 9 horas.
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1: Muito bem, estamos de volta. Agora no Rio de Janeiro são 9h05. E a partir de agora, nós estaremos fazendo aqui a nossa oração, né? Aquela nossa oração que a gente sempre faz. Eu quero convidar você, meu amado, minha querida e amada irmã, para estarmos fazendo essa oração, colocando aí diante de Deus as nossas causas, né? As nossas necessidades. Mas deixa eu te falar uma coisa. A Bíblia, ela diz que tudo que nós pedimos ao Pai, né, seria ou será concedido. Mas quando Cristo fala isso, ele está tratando com pessoas lícitas, né? Com pessoas, espiritualmente falando, né, honestas. Ele está falando para uma pessoa que tem o entendimento do Evangelho, né? Todas essas coisas. Porque às vezes as pessoas ficam se perguntando, mas eu já orei tanto. Daniel orou muito tempo, né? Sem cessar, tá? É aquelas orações, você sabe que é, né? Não é 5 minutinhos de oração, não. É oração mesmo. Até que o resultado da sua oração, né, chegou. E com a explicação do porquê havia demorado. Ou seja, houve um porquê.

0: do porquê havia demorado. Ou seja, houve um porquê. Você já parou para se perguntar por quê que você orou e não aconteceu? Um dos porquês é: essa oração é legítima? Isso que você está pedindo a Deus, nós vamos falar sobre isso daqui a pouquinho na palavra. É legítima? Pois é. Pedi, pedi, dá-se-vos-á. Já pensou se você chegasse assim: ah, eu quero agora, por exemplo, né? Quero agora ser o cara mais rico do mundo, como se eu tivesse naquelas historinhas de criança, né? Um gênio da lâmpada, né? Seu pedido será aceito. Até agora eu vou. Não é assim, irmão. O que você pede a Deus tem que ser legítimo. E tome cuidado, porque isso aí depende muito do seu coração, que até o mal ele pode ser legítimo, sabia? Você sabia que até o mal pode ser legítimo? Se você pedir algo mal para alguém, e ainda que não seja certo, mas se você estiver pedindo do fundo, lá do fundo do seu coração, desejando aquilo ali, né? Aquilo ali pode acontecer. Lembra da história de Eliseu? Lá com as ursas, lá, os meninos que zombavam dele. E ele amaldiçoou com duas ursas, e as ursas vieram e devoraram, destruíram aqueles jovens, e chamavam ele de calvo. Pois é. Cuidado com o que você fala. E se você for pedir algo para Deus, que seja alguma coisa para honra e para a glória de Deus, que seja para engrandecer o nome de Deus através de você. Que seja para engrandecer o nome de Deus através de você. As demais coisas, Deus, ele vai fazer. Porque o nosso Deus,
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1: a forma, a hora certa.
0: Quando alguém faz alguma coisa de mal contra um servo de Deus ou contra uma serva de Deus, não está, eu estou falando do servo e da serva, tá? E para ser servo de Deus e serva de Deus, não basta eu dizer que sou, não basta eu andar com uma Bíblia debaixo do braço. Não basta simplesmente ser um, aspas, pregador, ou um, aspas, cantor, ou um, aspas, pastor, sabe? Não basta, você tem que ser mesmo. E quando é, de fato, o próprio Deus, ele se condói por você. Porque, afinal de contas, você é um representante dele. É para você que a pessoa está fazendo mal, é contra ele. O ataque não é exatamente contra você, é contra ele, porque você é um representante dele, você é um embaixador dele. Amém? Pois é, né? Então vamos orar, mas vamos orar com legitimidade. Vamos pedir para Deus limpar o nosso coração. Vamos pedir para Deus nos encaminhar, nos direcionar, enfim, mas vamos orar com legitimidade. Oremos então. Soberano Deus e eterno Pai, em nome do teu Filho, antes de mais nada, nós queremos te pedir perdão por nosso pecado, por nossas falhas, por nossas transgressões. E queremos te agradecer, Pai, por tudo que tem feito e por tudo que vai fazer. Eu te agradeço, Deus, por este ministério virtual, por esta rádio, por este trabalho, Eu te agradeço, Senhor, pela minha família.

pelos meus amigos. Eu te agradeço por cada ouvinte, Senhor, por cada pessoa que ouve esta programação nesta manhã. Que essas pessoas sejam, Senhor, de fato, pela fé, alcançadas, Senhor, sustentadas pelo Teu Espírito, através daquilo que é dito aqui. Que haja renovo, que haja cura, que haja restauração. Que haja, Senhor, o sobrenatural de Deus que venha sobre cada um de nós, trazendo paz, trazendo restauração. Chamamos, meu Deus, por fé a existência, Senhor, aquilo que talvez não exista mais em nossas vidas. As nossas palavras, Senhor, às vezes tão vazias, Senhor, tão sem sentido, meu Deus, são tão sem sentido, meu Deus. Porque às vezes pedimos alguma coisa, mas estamos desejando outra. E nessa manhã, meu Deus, nós queremos te pedir, ó Deus, que o nosso coração seja limpo, Senhor. Nós queremos agora, Senhor, nós negamos. Nós estamos desejosos, meu Deus, de que as nossas palavras sejam o mais próximos possível da verdade. Que não sejam apenas palavras, Senhor, mas que seja assim, meu Deus, aquilo que sai do fundo do nosso coração. Ah, meu Deus, e como eu desejo isso. Se não for, meu Deus, para te adorar, eu prefiro nem falar, Senhor. Se não for para te adorar, meu Deus, se não for, se o sentido de estarmos aqui, meu Deus, não for para te adorar, não for para bendizer o teu santo nome, melhor seria que nem estivesse, Senhor. Se não for para bendizer, se não for para glorificar vidas, trazer pessoas de volta para casa, para ti, melhor seria se não tivéssemos, ó Deus. Então por isso nós te pedimos nesta manhã a cura espiritual, o renovo, a restauração, a libertação. Que nessa manhã, meu Deus, nós sejamos de fato aquilo que o Senhor diz que nós somos, aquilo que a Bíblia diz que nós somos. Longe, Senhor, do aplauso, longe dos holofotes, dos elogios. Aparta de nós, ó Deus, a ganância. Aparta de nós, Senhor, a dependência do vil metal. Embora, meu Deus, nós saibamos que o dinheiro é bom, mas o amor ao dinheiro corrompe, destrói. O amor ao dinheiro nos afasta do Senhor. Então, que seja longe de nós, Senhor, todas essas coisas, meu Deus. Se é necessário, tudo isso, para que sejamos verdadeiros, que assim seja, Senhor. Que assim seja. Aparta de nós, Senhor, toda arrogância, toda prepotência, toda soberba, toda empáfia. Aparta de nós, Senhor, o fingimento, a mentira, a covardia, a desonestidade. Aparta de nós, Senhor, o olhar altivo. Aparta de nós, Senhor. Livra-nos, ó Deus, das más companhias e das más influências. Nesta manhã, Espírito Santo de Deus, eu te peço, por mim, pela minha família,

0: Eu te peço por cada irmão e por cada pessoa que ouve esta programação. E não são poucos, meu Deus. Existem pessoas, Pai, que nesta manhã, como eu, estão te pedindo uma direção nas mais variadas situações. Então que venha o esclarecimento. Que nesta manhã, meu Deus, pessoas estão pedindo pela cura, pela restauração. Então que seja segundo a tua fé. Que nessa manhã, meu Deus, seja segundo a tua fé, nossa fé. Este marido, esta esposa que já não se falam, talvez um já tenha ido embora. Este filho, meu Deus, que já nem se lembra mais do cheiro, do sorriso, do olhar. Esta filha que se preocupa com tantas coisas, este filho, mas não se lembra que tem um pai, uma mãe. Este pai que trocou o sorriso do seu filho, dos seus filhos, das suas filhas, o carinho da sua esposa, por uma aventura. Essa esposa que trocou o suor do marido, o respeito do marido, talvez pela jovialidade ou por palavras de lisonjeio. Este jovem, meu Deus, que deixou a segurança do seu lar, esta jovem que não quis estar debaixo da autoridade do pai e da mãe.
1: CCP-FM informa a hora certa.
0: 9:20. E prefere ser espancada. Que nessa manhã, meu Deus, misericórdia, o Senhor veio estender a sua mão, Senhor, e acender novamente aquela chama lá no fundo do coração, e isso venha trazer uma vaga lembrança, e essa, ainda que vaga lembrança, venha trazer a saudade de outros tempos, como aquele filho chamado pródigo, né? Filho pródigo, né? Não que o nome dele fosse, seja pródigo, né? Mas o título dado a ele, o filho pródigo, aquele que foi e voltou, né? Que também essas pessoas possam estar sentindo como era bom, com toda a reclamação da esposa, mas como era bom saber que ia chegar em casa, ia encontrá-la, às vezes atarefada, às vezes algumas coisas por fazer, talvez não encontrasse do jeito que eu gostaria, né? De encontrá-la cheirosa, perfumada, mas estava ela ali. Aquele marido talvez não tão bonito, talvez não tão atlético, mas que lutava pela família, talvez nem tão perfumado, ou talvez até não tão educado. Mas no final do mês lá estava ele, cumprindo com seu dever, Aquela mãe que aos trancos e barrancos, às vezes, até com uns tapas, né? Com uns gritos. Aquela chinelada certeira. Mas que quando alguém falava de mim, ela era a primeira a se levantar a meu favor. E olha que, na maioria das vezes, eu estava errado. O amor de mãe, não é? Quanta saudade, né? Aquele irmão que briga, que brigava e que disputava muitas vezes uma roupa, um brinquedo, um quarto, um videogame, um computador. E agora, talvez você tenha tudo isso só para você e ninguém te incomoda. Mas que no fundo, no fundo, muitas vezes você sente falta. Sabe o que é isso? É o Espírito Santo. Então que nessa manhã, meu amado, meu querido, minha amada e minha querida, você receba de Deus esse convite para voltar às raízes. Aquela pessoa que ia tão alegremente para a igreja, aquela igrejinha humilde, e o pastor às vezes tropeça nas palavras, o louvor não é nem tão alinhado, né? A aparência da igreja não é lá das melhores, fisicamente e humanamente falando, né? Sob a ótica humana, mas cheia do Espírito Santo. E quando você saía de lá, como Deus te usou naquele local ali? Como Deus te honrou naquele local, naquela igrejinha humilde, pequenininha, que os importantes, né, as estrelas, sequer passavam na porta. Que nessa manhã, meu Deus, isso venha trazer de volta. O renovo, a cura sobre a nossa vida espiritual, sentimental, físico, emocional. Que nessa manhã, meu Deus, o teu Espírito Santo venha nos direcionar. Quando nós começamos, quando nós nem éramos conhecidos, mas a partir do momento em que fomos ficando mais donos de si, começamos a achar que somos o próprio Deus, né? Pois é. Que nessa manhã nós possamos voltar e reconhecer que tem alguém acima de nós e que, independente de quem seja, ele nos ama com justiça, com amor sim, mas com justiça. E a justiça dele é para todos e não falha. Que nessa manhã, Senhor, o temor e o tremor do Senhor seja impregnado em nós de forma sobrenatural. Que as nossas palavras já não sejam mais as nossas palavras, mas que seja o teu Espírito Santo falando de nós. E eu quero, Senhor, aproveitar esta oportunidade para declarar, ainda que de uma forma virtual, eu levanto as minhas mãos, Senhor, e declaro: cura.

0: as minhas mãos, Senhor, e declaro cura. Eu declaro libertação. Eu declaro restauração, renovo. Eu declaro prosperidade sobre a vida do meu irmão, sobre a vida da minha irmã. Eu declaro, Senhor, o novo de Deus sobre a vida dessas pessoas. Eu declaro um novo ministério, uma nova igreja, um novo povo. Eu declaro uma família curada, sarada, restaurada, restituída. Eu declaro, Senhor, a saúde física, mental e financeira na vida deste meu irmão e desta minha irmã que nos ouve nesta manhã. Eu declaro o mover e a ação do Espírito Santo na vida de cada um de nós. Eu me incluo também, Senhor, porque eu também careço de todas essas coisas. Então eu declaro, em nome de nosso Senhor e Salvador, a presença gloriosa do Espírito Santo que nos assiste, que nos ampara e que nos orienta. Em nome de nosso Senhor. Amém, amém e amém. Graças a Deus. Muito bem, meu querido e meu amado irmão, minha querida e minha amada irmã. São 9h29 no Rio de Janeiro. Então, a partir de agora, nós estaremos entrando na palavra do nosso Senhor e Salvador Jesus Cristo, que se encontra lá em Lucas capítulo 11.
1: Informa a hora certa.
2: 9:30.
0: 9:30, né? Lucas 11, capítulo 11, do verso 9 ao 13, tá certo? Nós estamos lendo aqui a tradução ARA, ok? Enquanto você abre a sua Bíblia aí, Lucas 11, versículo 9 a 13, que diz assim, olha, vamos estar orando aqui. Senhor nosso Deus e Pai, neste momento nós te pedimos que o Senhor venha abrir a nossa mente e o nosso coração de maneira que nós possamos ler, ouvir e entender aquilo que tu tens a falar conosco nesta manhã. E que a tua palavra, é a tua palavra, fique gravada nas tábuas do nosso coração e venha surtir o efeito a qual está sendo enviada. Em nome do teu filho, amém, amém e amém. Graças a Deus. Então, a partir de agora, estaremos adentrando a palavra do nosso Deus, que se encontra lá no livro de Lucas, capítulo 11, versículo do 9 ao 13, tá? Que diz assim, olha, por isso vos digo, pedi e dar-se-vos-á, buscai e achareis, batei e abre-se-vos-á, pois todo aquele que pede, recebe, e o que busca, encontra, e quem bate, abre-se-lhe-á. Qual dentre vós é o pai, que se o filho lhe pedir pão, lhe dará uma pedra, ou se pedir um peixe, lhe dará em lugar do peixe uma cobra? Ou se lhe pedir ovo, lhe deram um escorpião? Ora, se vós que sois maus,

sabeis dar boas coisas aos vossos filhos, quanto mais o Pai Celestial dará o Espírito Santo àqueles que lhe pedirem. Amém. Bom, ainda há pouco nós estávamos falando sobre essa questão da legitimidade da oração, né? A oração verdadeira não, mas legítima, tá? Legítima. Que foi oração verdadeira seria muito complicado, mas a oração legítima. Porque tem pessoas que muitas vezes estão orando. Aí a gente se baseia lá, né, em Daniel, né, que orou, né, durante tanto tempo. Abraão mesmo esperou tanto tempo, né, e provavelmente deve ter orado muito, e muitos outros, né, para receberem a promessa, né, e a bênção de Deus. Hoje em dia as pessoas sequer oram aí. Quando oram, né? Quando oram? 5 minutinhos, 10 minutinhos, já tá cansado, com sono. Engraçado que fica o dia inteiro com os olhos abertos, né? Às vezes em coisas que nem deveria, né? Mas quando chega na hora, né? Eu vou falar um negócio para você. Melhor momento para você ler Bíblia, se você quer ler, é de manhã. Não deixa para ler Bíblia de noite não, meu irmão. Final da noite, na hora de dormir. Porque isso aí vai ser igual uma hipnose, né? O cara tá assistindo ali a sua série preferida. Assiste ali, ó, né? 10 capítulos seguidos. Aí daqui a pouco pega a Bíblia, abre para ler um versículo. Obrigado, amém, Senhor. Não. Para quem não faz nada, né, já é um começo. Só que você não pode ficar nessa mesmice. Você tem que aprender a privilegiar e a honrar a Deus em todos os momentos da sua vida. E quando você abre a Bíblia com retidão, sabe, com vontade de conhecer a Deus, Deus se revela a você. Quando você ora a Deus esperando que Ele fale com você, Ele vai falar com você. Agora, quando você ora a Deus por obrigação, Deus não vai se revelar a você, não vai. Quando você ora, quando você abre a Bíblia só para dizer que abriu a Bíblia, seu olho vai passar ali em cima de quantas páginas, quantos versículos, Deus não vai falar nadinha com você. Você até vai ler ali, conforme nós acabamos de ler aqui, mas Deus não vai falar nada, porque no fundo não há interesse. E aí as pessoas ficam tratando Deus e a palavra de Deus como se fosse um amuleto. Basta que eu leia e aquilo ali vai acontecer. Bom, então basta que eu diga. Não basta apenas dizer. Eu sou um crente. Você tem que ser. Amém? Não basta você dizer eu sou um cristão. Você tem que ser. Não basta você dizer eu quero. Você tem que querer de fato. Meu amigo, quantas vezes a gente diz eu quero, daqui a pouco não quer mais. Igual casamento, né? Quero, amo, adoro, sim, prometo. Daqui a pouco, aquilo ali vai tudo por água abaixo. Aí muitas vezes a pessoa não entende por que que a coisa não acontece. Eu tô falando aqui alguns dos motivos, né? Mas tem outros motivos também. Tem aquela coisa que entra aí já mais profundamente para a esfera espiritual, porque segundo a Bíblia não havia Daniel mesmo, né? Não, a Bíblia não diz que havia nada da parte de Daniel que pudesse impedir que a oração chegasse. Entenda isso. A Bíblia diz que, né,

príncipe da Pérsia, o anjo diz, né, o príncipe desde o primeiro dia, Daniel, que você começou, eu fui enviado, mas o príncipe da Pérsia me reteve. Para quê? Para que Daniel desistisse, como muitas vezes nós acabamos desistindo, né? Porque eu peço hoje, mas já desejando que essa coisa aconteça ontem. E na verdade não é assim, né? Mas pastor, a Bíblia não diz, pede dar-se-vos assim, mas e o seu coração como é que está? Você está pedindo isso com legitimidade? Você está pedindo isso para que o nome de Deus seja glorificado? Ou você está pedindo isso para o seu bel prazer? Você está pedindo isso para que o nome de Deus seja honrado ou para que as pessoas te vejam? Você está pedindo isso para que o nome de Deus seja glorificado? Através da sua vida, seja uma cura, seja uma bênção financeira, seja uma restauração? Ou você está pedindo isso para que as pessoas vejam o quanto você é ousado, o quanto Deus te ama? Tem legitimidade a sua oração? Você realmente precisa disso? E tem mais. Você está pedindo algo de bom? Seja para você ou para outra pessoa? Eu já contei uns testemunhos aqui disso. Não é? Então pede e dar-se-vos-á, buscar e acharei, batei e abrir-se-vos-á. Mas isso está falando de um coração honesto, de um pedido legítimo, de alguém que vive na graça, de alguém que obedece a palavra, os mandamentos. Ou ainda que não seja totalmente assim, mas o seu coração fala a seu favor. A sua intenção, de fato, é boa, né? Então, quando isso acontece, Deus vem, Deus abençoa, Deus abre as portas, Deus honra, Deus se levanta a seu favor. Deus, o anjo do Senhor é enviado para te defender, para te responder. Deus vai te guardar, sim, mas só quando isso for dessa forma. Ou seja, tem que ter legitimidade. Tem que ter legitimidade. Agora, lembra que ainda há pouco eu falei que até para o mal pode haver legitimidade? Pode. Pode sim. Porque é o que você está pedindo que está vindo lá do seu coração. E Deus pode fazer isso. Mas presta atenção. A responsabilidade é sua. A responsabilidade é sua. Não é? Então, quando você pede, pensa bem no que você está pedindo, para depois você não se arrepender. Como aquela mulher, né, que pediu para Deus descer a maior espada do céu sobre a cabeça do marido. No dia seguinte, o marido estava lá todo craquelado, cheio de tumor, cheio de pústula, cheio de furunco. E ela corre para a igreja. Aí a pastora, mas você ontem não estava pedindo aqui que Deus descesse a espada sobre a cabeça do seu marido, e você já não aguentava mais? Não foi isso que você pediu? Não é? Pois é. Pois é, meu amado. Vamos lá. Eu estou pedindo uma determinada coisa há tantos anos e não acontece. Vou parar de pedir? Não, eu posso até continuar pedindo, desde que isso seja legítimo. E outra coisa, Deus tem os mistérios dele que muitas vezes nós nem entendemos,
Por que é que Deus me colocou nesse local aqui? Talvez no bairro, né? Vamos supor, por que é que Deus me trouxe para esse bairro aqui? Ou por que é que eu nasci justamente nesta família? Ou por que é que eu estou nesta igreja e não naquela? Ou nesta rua e não naquela? Nesta casa e não naquela? Por que é que Moisés, nascendo ele numa família hebreia, foi jogado no rio para ser encontrado pela a irmã de Faraó e foi criado ali dentro do palácio? Havia um propósito de Deus. Havia ou não havia? Você está me entendendo? Que coisa mais esquisita do que essa, né? Mas por quê? Por quê? Por quê? Os desígnios de Deus, muitas vezes a gente tem dificuldade para compreender, né? Dificuldade para compreender. E você precisa entender isso, que se você verdadeiramente for um homem ou uma mulher de Deus, você vai entender que tudo o que acontece na sua vida, tudo sem exceção, está na direção de Deus. É possível falhar, sim, mas a probabilidade, se você verdadeiramente vier com o coração em Deus, a probabilidade, enquanto você estiver na direção de Deus, que o seu coração estiver em Deus, a probabilidade é zero. Agora, se começar a entrar o eu, né, a tal da arrogância, da soberba, né, aquela empáfia nossa de cada dia, aí as possibilidades vão sim surgir de você estar errando. Vão sim. Mas enquanto o seu coração estiver em Deus, o seu olhar estiver em Deus, no Espírito Santo, a probabilidade é zero. Às vezes você olha e fala, não é possível. Imagina Moisés, né? Vamos tirar Moisés aqui, por exemplo. Moisés, criado lá no meio de toda a riqueza, aprendeu lá com todo, né? Com todo o povo, no meio daquela tecnologia toda, toda aquela cultura, porque naquela época o Egito era uma potência, né? Era considerada a maior potência do mundo. Tecnológica, tudo era o Egito ali, né? Ele foi criado ali como um príncipe. Ali, do bom e do melhor, todo conhecimento, tudo isso ele tinha. Aí você fica, peraí, é chamado por Deus. Aí depois ele vai, foge lá pro deserto, lá e tal. Aí depois é mandado de volta pro Egito. Peraí, meu Deus do céu. Essas coisas que muitas vezes não entende, que a pessoa não entende, ele vai lá e tira o povo. Né? O propósito de Deus. Né? O propósito de Deus. Mas se ele ficasse lá, talvez não seria melhor? Não. Não. Porque não é o propósito de Deus. Né? Não era o propósito de Deus. Deus não poderia, por exemplo, quando eles saíram lá do Egito, ter eliminado logo o faraó. Deus não matou lá os primogênitos? Não enviou lá aquele monte de praga lá? Rã, piolho, ferida, enfim. Podia ter, vou matar o faraó,
vou matar os cavaleiros de Faraó, tudo, vou botar uma doença que vai matar só eles. Não botou lá um mal que matou só as crianças, os primogênitos? Os primogênitos.

ó, tudo, vou botar uma doença que vai matar só eles. Não botou lá um mal que matou só as crianças, os primogênitos? Os primogênitos. Então, propósito de Deus, meu irmão. Propósito de Deus. Ali. Acho que eu falei sobre isso na semana passada, né? Mais ou menos sobre isso. Então entenda que a sua situação, o local, é propósito de Deus. O que você precisa é entender. Sabe, para a gente encerrar aqui, quando nós começamos aqui na internet, essa coisa de computador, todo mundo me estimava de maluco, porque ninguém tinha computador aqui. Na minha família, inclusive aqui na minha rua, acho que quase ninguém tinha. Eu acho que eu fui um dos primeiros a ter. É o Windows 85 ainda. Windows 95. 95 não. 98, né? Windows 98. Quem é que conhece? Quem é que teve o Windows 98? Um desktop, aquele deitado ainda. Um Celeron 600, que era top de linha. Hoje em dia não, nem abre o navegador, né? Mas eu... Aquela internet, né? Fica chiando o tempo todo o modemzinho. Você discava, era a internet discada. Hoje em dia a gente fala em 500 mega, não tá bom.

0: eu estava me preparando justamente para o que eu faço hoje aqui. Eu estava aprendendo,
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0: Aquele novo mundo ali, que tudo era muito novo, né? A internet, como nós conhecemos hoje, o próprio Windows, né? Eu conheço o Windows desde a época que não tinha nada, era só letra preta na tela, era só o DOS aí, o MS-DOS, né? Era só a letrinha preta. Depois que veio o Windows, né, com essa cara aí, e a gente, né, vê, né, vê e ouve. Então era uma preparação de Deus para minha vida, para o meu ministério, né? E as pessoas na época não sabiam. E eu já lia muito, já pesquisava, já tinha, né, muita coisa. Hoje em dia nem se fala, né? Mas naquela época já tinha, né, algumas coisas na internet e tal, de Bíblia, de estudo, de isso e daquilo. E a gente já caía dentro com sede, com garra, e sonhando em um dia poder fazer alguma coisa desse tipo. Até que surgiu, né? E é o que nós fazemos hoje. Com liberdade, sem estar pisando em ovos. Às vezes, que de vez em quando eu solto as minhas batatadas aqui, né? Normal. Mas por quê? Porque eu não tenho que estar pisando em ovos. Eu não tenho que escolher uma palavra bonita para massagear ego de ninguém, né? João Batista não escolhia palavra bonita para estar massageando o ego de ninguém. Eu sou assim. Então entenda que talvez o período, o momento, você não esteja enxergando muito, mas continua pedindo, continua buscando, continua batendo, e certamente vai chegar, a porta vai se abrir, Deus vai se revelar a você, as coisas vão ficar mais claras, o milagre vai acontecer, o mistério vai desenrolar. Deus vai falar, Deus vai te usar, mas para isso é necessário que você seja legítimo, que a sua oração tenha legitimidade, que o seu interesse não seja um interesse escuso. Pastor, eu quero uma igreja cheia. Amém, que assim seja. Mas para que que você quer uma igreja cheia? Eu quero uma igreja, eu quero um ministério mundial. Amém, que assim seja. Mas para que mesmo que você quer um ministério mundial? Entendeu? Eu quero ser o presidente de uma denominação, que eu já tenho até o nome aqui. Sim, que seja segundo a tua vontade, mas para que mesmo que você quer? Senhor, eu quero uma casa com vista para o mar. Casa muito grande, com muitos quartos, com uma área gourmet enorme, com uma piscina enorme, com um gramado maravilhoso para jogar aquele futebol. Com os meus amigos da sociedade. Ah, não é com seus irmãos, não. Não. É para você mostrar para alguém que você também tem? E você tá me entendendo, irmão? É. Exatamente isso. Então por que que você pede? Para que que você quer? Ah, mas aquela pessoa lá tem, sim, ela tem, mas ela serve a Deus? Serve. Então olha lá, vai dar uma conferida lá. Você tá me entendendo? Ache alguma coisa que desabone aquela pessoa de ter conquistado aquilo ali. Ou seja, aquela pessoa que tem, ela tem legitimidade para ter aquilo ali.

Mas você precisa entender essas coisas. Deus não vai te dar nada, meu irmão, preste atenção, a seu bel prazer. Não vai. E se você conseguir alguma coisa de Deus e começar a usar isso a seu bel prazer, você vai fracassar de alguma maneira. Você vai perder a legitimidade diante de Deus. Talvez Deus nem te tire, mas você vai perder a legitimidade e isso será público e notório. Se os seus olhos não estiverem fitos no Espírito Santo, nas coisas celestiais, se você tem 20 paletós, mas isso não tem um porquê, cuidado. Se você tem 20 pares de sapato e isso não tem um porquê, cuidado. Se você ostenta, se você tem o melhor carro e isso não tem um porquê, cuidado. Cuidado. Cuidado para que isso não venha te encher. O que você tem que ser cheio, sim, é do Espírito Santo de Deus. É disso que você tem que ser cheio, rico ou pobre. Você tem que ser cheio do Espírito Santo. E como eu já disse, salvação não é dinheiro, e dinheiro não traz salvação. Ter muito dinheiro não é sinal de que você é salvo. Ou melhor, de que eu, vou usar eu, já que eu não tenho mesmo, é uma coisa a menos para me acusar. Não, o dinheiro não é. Ah, tem alguma coisa aí que tá pegando aí na sua vida, ó. Pelo menos dinheiro eu sei que não é. Ganância, corrupção eu sei que não é. Não é? Pois é. Falei bastante já pro meu tamanho, né? 9 horas e 57 minutos, queridão, queridona, ó. Por isso vos digo, pedi e dar-se-vos-á. Buscai e achareis. Batei e abrir-se-vos-á. Pois todo aquele que pede, recebe. E o que busca, encontra. E a quem bate, abrir-se-vos-á. Qual dentre vós é o pai que, se o filho lhe pedir o pão, lhe dará uma pedra? Ou, se pedir um peixe, lhe dará em lugar do peixe uma cobra? Ou, se lhe pedir um ovo, lhe dará um escorpião? Ora, se vós que sois maus sabeis dar coisas boas, boas dádivas a vossos filhos, quanto mais o Pai Celestial, ele dará o Espírito Santo àqueles que lhe o pedirem. Eita glória! Então, só para fechar, é o reino. Entendeu? Busca o reino. Que Deus te abençoe, meu irmão. Que Deus te abençoe, minha amada irmã. Que você cresça, que você floresça. E que o Espírito Santo de Deus continue falando ao seu coração de forma sobrenatural. Um grande abraço e até amanhã, querendo Deus, e é claro, ele há de querer. Deus abençoe, irmão. Estou tão feliz, estou tão contente, né? Deus te abençoe, tá bom? Até amanhã. Tchau.

0: Falais verdadeiramente justiça, ó juízes. Julgais com retidão os filhos dos homens. Antes, no coração praticais iniquidade. Na terra distribuís a violência de vossas mãos. Desviam-se os ímpios desde o ventre. Andam errados desde que nascem, falando mentiras. O seu veneno é como o veneno da serpente, como a víbora surda que tapa.
1: Certa. 10 e 10.

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1: Querido amigo, hoje o nosso objetivo é estudarmos mais uma carta que Jesus enviou à sua igreja através do apóstolo João. Vamos estudar a carta enviada.

a da igreja em Filadélfia. Vamos estudar Apocalipse 3, 7 a 13. Essa carta foi enviada a uma igreja que, junto com Esmirna, não teve nenhuma repreensão da parte de Jesus. Vamos conhecer a cidade que abrigava essa igreja e vamos conhecer também algo mais sobre esta igreja. A cidade de Filadélfia. As únicas referências bíblicas a esta cidade se encontram aqui em Apocalipse, tanto no capítulo 1, versículo 11, como agora no capítulo 3, versículo 7. A cidade de Filadélfia, quando estudamos a história geral, ela gozava de uma localização estratégica de acesso entre os países antigos, entre a Frígia, Lídia e Mísia. Filadélfia era a mais nova cidade da histórica Ásia, fundada por volta de 160 a 140 a.C. Com vários templos e festividades religiosas, ela cultuava Dionísio, deus do vinho, que estava associado ao cultivo das uvas daquela região de terras escuras. A cidade tinha uma topografia específica e foi abalada diversas vezes por tremores de terra. Mas apesar disso, sua localização geográfica, na divisa então da Lídia, Frígia e Mísia, a tornara próspera e uma porta aberta para a propagação da cultura e língua grega. Foi fundada pelo rei de Pérgamo, Átalo, entre 160 e 140, e ele foi conhecido por sua lealdade ao seu irmão, dando assim origem ao nome da cidade. Filadélfia significa amor fraternal. A região produzia uvas e o povo especialmente honrava Dionísio, o deus grego do vinho. A cidade servia como base para a divulgação do helenismo às regiões da Lídia e da Frígia. Localizava-se no vale do rio Cógamos, afluente do Hermos, no caminho entre Pérgamo e Laodiceia. Filadélfia foi praticamente destruída pelo terremoto que, em 17, se abateu contra Sardes. Mas ela foi reconstruída graças ao imperador Tibério. Em alguns momentos de sua história, a cidade recebeu nomes mostrando uma relação especial com o governo romano. Depois de ter sido reconstruída, foi chamada novamente de Neocesareia. Durante o reinado de Vespasiano, também foi chamada de Flávia, nome da mulher dele, e a forma feminina de um dos nomes dele. Atualmente, a cidade de Alashehir fica no mesmo lugar, construída sobre as ruínas de Filadélfia. Conheçamos agora um pouco a história da Igreja de Filadélfia. Filadélfia, juntamente com Esmirna, são as duas únicas igrejas que não receberam repreensão da parte de Jesus. Ao invés disso, Filadélfia recebeu palavras de louvor e de encorajamento. Filadélfia significa, como nós já mencionamos, aquele que ama o seu irmão. Entre as sete cartas, a igreja em Esmirna era uma congregação pobre que enfrentava perseguição. E esta carta, a igreja em Filadélfia, também nos mostra uma congregação fraca e limitada, mas que dependia do Senhor da igreja. Os homens tendem a medir força e qualidade em termos de tamanho, de poder e riqueza. Jesus não. Jesus vê as igrejas de forma diferente. Independentemente do sucesso em termos humanos, Jesus olha para o caráter, para o coração de cada discípulo e de cada igreja. Ele anda no meio dos candeeiros, isso é das igrejas, e sabe muito bem quem pertence a ele. A comunidade cristã de Filadélfia caracterizou-se por sua fidelidade, por isso foi-lhe dada uma grande oportunidade para proclamar o Evangelho. Portanto, para estudarmos bem esses versos, vamos dar a eles o seguinte título: A Urgência da Proclamação, Carta à Igreja em Filadélfia. Eu repito, com base em Apocalipse 3, 7 a 13, o título é A Urgência da Proclamação, Carta à Igreja em Filadélfia. Querido amigo, já por volta do ano 90 d.C., depois de ter sido quase destruída
e ter sido reconstruída sob o governo de Tibério, a cidade de Filadélfia ganhava novas forças e ali tínhamos uma igreja fiel, elogiada por Jesus e que ganhava uma belíssima oportunidade de proclamar o Evangelho. Jesus, o Senhor da igreja, abria grande porta para a proclamação do Evangelho. Então, era urgente ouvir a Jesus e colocar as mãos no arado. Então, o princípio que podemos extrair desses versos e que serve também como desafio para nós pode ser percebido nessa frase. Diante da avaliação de Jesus, é clara a urgência da proclamação do Evangelho como característica marcante das nossas igrejas. Eu repito, diante da avaliação de Jesus, é clara a urgência da proclamação do Evangelho como característica marcante de nossas igrejas. Com base em Apocalipse 3, 7 a 13, vamos encontrar aqui cinco aspectos que compõem a avaliação de Jesus sobre a sua igreja. O primeiro aspecto refere-se à apresentação de Jesus à sua igreja. Versículo 7. Ao anjo da igreja em Filadélfia escreve: essas coisas diz o santo, o verdadeiro, aquele que tem a chave de Davi, que abre e ninguém fecha, e fecha e ninguém abre. Nessa carta dirigida a Filadélfia, Jesus se apresenta como santo, isto é, como uma natureza totalmente diferente da natureza do mundo. Ele é também verdadeiro, isto é, ele é genuíno, absolutamente correto no seu julgamento, plenamente confiável. Mas ele se apresenta também como soberano, pois ele tem a chave de Davi, isto é, ele tem o controle, ele sustenta o universo e reina para todo sempre. Ele se apresenta também como poderoso, isto é, com poder para abrir e fechar portas, dando oportunidades. Ele tem poder para admitir e excluir, sem que ninguém se lhe oponha. Jesus se apresenta como Senhor que controla o seu povo, a sua igreja, mas também controla a humanidade e todas as suas circunstâncias. Jesus se apresenta como soberano e Senhor, bem diferente desse Jesus que alguns líderes atuais mostram. Um Jesus que não tem domínio, não é soberano e por desconhecer e até se surpreender com os acontecimentos, ele está escrevendo o futuro junto com a humanidade. Eu não creio nesse Jesus proclamado pelos seguidores da teologia relacional, pelos seguidores da teologia aberta. Eu creio sim no Jesus bíblico que sustenta todas as coisas, como disse Paulo. Ele é antes de todas as coisas, nele tudo subsiste. Colossenses 1:17. Nessa carta, então, Jesus não empregou as descrições usadas no capítulo 1 para se identificar. Ele se descreve como o soberano Senhor. São características divinas, e essas características destacam a sinceridade dele, em contraste com a falsidade dos judeus em Filadélfia. Jesus é aquele que tem a chave de Davi, que abre e ninguém fecha, e que fecha e ninguém abre. Essa linguagem vem da palavra profética de Isaías, capítulo 22, versículos 20 a 24. A chave representa autoridade e poder. Jesus, como descendente real de Davi, controla o acesso ao reino de Deus. Ele fecha e ninguém pode abrir. Ele abre e ninguém é capaz de fechar. E ele abria as portas para os cristãos em Filadélfia. O segundo aspecto refere-se à aprovação de Jesus. Veja o versículo 8. Conheço as suas obras, eis que tenho posto diante de ti uma porta aberta, a qual ninguém pode fechar, que tens pouca força, entretanto, guardastes a minha palavra e não negaste o meu nome. Em sua avaliação, Jesus disse que conhecia nossas obras, pois nada passa desapercebido aos seus olhos. Por quê? Porque os seus olhos são como chama de fogo. Para provar o nosso agir, ele disse também que conhecia a nossa pouca força, isso é, a nossa fraqueza, que nos torna dependentes dele. Pois quando admitimos essa realidade, o poder de Deus
se aperfeiçoa em nossa fraqueza. Jesus então ofereceu encorajamento a esses discípulos. Mesmo sendo servos fiéis, eles se sentiram fracos e talvez incapazes de cumprir bem os seus deveres ao Senhor. Por isso, antes de falar sobre a circunstância deles ou sobre os desafios que viriam, Jesus queria assegurá-los da sua fidelidade. Queria garantir aos seus servos que ele é alguém em quem podem confiar. Jesus disse também que conhecia a nossa fidelidade, isto é, a nossa perseverança em guardar a sua palavra, isto é, em obedecer a sua palavra e não negar o seu nome. Isso é o compromisso, é a aliança que fazemos com o Senhor. Jesus comunica que é possível ter pouca força e poucos recursos, mas mesmo assim desenvolver um ministério fiel à palavra que o honra e que se mantém fiel a ele. Por fim, o Senhor Jesus disse também que conhecia o futuro, isto é, que a sua vinda seria sem demora. Com essa palavra, o Senhor Jesus encorajou-os a ficar firmes nas lutas que a igreja enfrenta. Uma palavra de esperança em meio às dificuldades, em meio às nossas fraquezas. Uma igreja com essa oportunidade de proclamar o Evangelho, certamente deu toda atenção à avaliação feita por Jesus. O Senhor Jesus dá uma palavra também de aprovação. Entretanto, guardastes a minha palavra e não negastes o meu nome. Apesar das suas limitações, a igreja em Filadélfia se mantinha fiel. Guardava a palavra de Jesus. A nova aliança entrou em vigor após a morte de Jesus. Por isso, devemos obedecer essa nova lei, a lei perfeita da liberdade que Jesus nos deu. Essa lei é a lei do amor. Devemos proclamar essa lei, não negar o seu nome. Eles defendiam o nome do Senhor Jesus e não o negavam. O terceiro aspecto dessa avaliação refere-se à acusação de Jesus. Mas assim como ocorreu com a comunidade de Esmirna, segundo a avaliação de Jesus, que conhece o nosso coração, não havia nenhuma palavra de acusação contra a igreja de Filadélfia. Por isso, a seguir, temos o quarto aspecto dessa avaliação, que refere-se à aceitação ou à admoestação dada por Jesus, versículos 9 a 11. Eis que farei dos que são da sinagoga de Satanás, desses que a si mesmos se declaram judeus e não são, mas mentem, eis que os farei vir e prostrar-se aos seus pés e conhecer que eu te amei, porque guardastes a minha palavra, a palavra da minha perseverança, também eu te guardarei na hora da provação que há de vir sobre o mundo inteiro, para esmentar os que habitam sobre a terra. Eu venho sem demora, conserva o que tens, para que ninguém tome a tua coroa. Agora, essa frase, esses que são da sinagoga de Satanás, como entender? Havia uma sinagoga de Satanás, isso é, uma congregação de falsos judeus. Essa congregação também existia em Esmirna. Sabemos, através do livro de Atos, que as primeiras perseguições à igreja foram feitas pelos judeus. Tanto em Jerusalém como na Ásia, alguns judeus tentaram destruir a fé dos cristãos. A igreja em Filadélfia, evidentemente, sofreu por causa desses falsos judeus, por causa dos judaizantes, falsos cristãos. Mas aqui o Senhor Jesus dá uma palavra de aceitação, de bênção. Foram essas as bênçãos que o Senhor Jesus prometeu aos cristãos em Filadélfia. Ele disse: ele exaltará essa igreja perseverante, fazendo com que os mentirosos, que proclamam ser aquilo que não são, se prostrem reconhecendo a mentira deles e a fidelidade nossa. Apesar de serem fracos, os discípulos de Filadélfia ficariam do lado do vencedor, seriam exaltados acima dos seus inimigos. Mas Jesus disse também que fará conhecido o seu amor por nós, um amor tão grande que o levou a entregar a sua vida por nós.
e essa honra concedida aos discípulos serviria como prova do amor de Jesus para com seus seguidores. Os falsos judeus os odiavam.

0: Jesus então lhes diz: eu te guardarei na hora da provação que há de vir sobre o mundo inteiro. Os discípulos em Filadélfia seriam guardados num período de provação que afligiria o mundo. Pode ser uma referência à perseguição que começou no reinado de Domiciano e que causou o terrível sofrimento e a morte de centenas de milhares de pessoas, de cristãos. Independente da natureza específica dessa provação, Jesus prometeu proteger os fiéis em Filadélfia. Agora, veja só, observamos bem que ele não prometeu isenção de sofrimento. Jesus disse que guardará a nós na hora da provação, não nos isentando das provas, mas dando-nos segurança, amparo e proteção em meio às provas, em meio às tribulações. Por quê? Porque elas experimentam a nossa fé. E finalmente o Senhor Jesus prometeu que nos concederia a coroa da vida, isso é, os frutos resultantes do nosso trabalho feito com ouro, prata e pedras preciosas, conforme Paulo diz em 1 Coríntios 3:12. Nós temos que saber, querido amigo, que o nosso trabalho não é vão no Senhor. A igreja de Filadélfia foi abençoada por Jesus. A palavra de administração foi também uma palavra de estímulo. Foi uma palavra de encorajamento.
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0: Ainda que precisariam conservar o que tinham, Jesus lhes dá essa palavra: venho sem demora. Mas para os cristãos em Filadélfia, seria um grande dia de alívio. Como será esse dia para você?

0: era uma porta para a evangelização. O quinto e último aspecto refere-se à atração que Jesus oferece à igreja, a bênção que Jesus oferece à igreja. Versículos 12 e 13 eu leio para você. Ao vencedor, falo-ei coluna do santuário do meu Deus, e daí jamais sairá. Gravarei também sobre ele o nome do meu Deus, o nome da cidade do meu Deus, a nova Jerusalém que desce do céu, vinda da parte do meu Deus. E gravarei sobre ele o meu novo nome. Quem tem ouvidos, ouça o que o Espírito diz às igrejas. Querido amigo, as colunas de Filadélfia racharam e caíram em um terremoto algumas décadas antes, mas as colunas no verdadeiro templo de Deus jamais seriam destruídas. As colunas não são de pedra, são colunas vivas e firmes. Jesus não fala somente de líderes nas igrejas, mas de todos os fiéis que vencem com ele. Os discípulos do Senhor são, ao mesmo tempo, pedras vivas e sacerdotes reais. E dali, dessas colunas, jamais sairá. Os vencedores permanecerão no templo para sempre. Isso é, gozarão de comunhão eterna com Deus. Eu gravarei sobre eles. Várias descrições mostram a posição privilegiada do vencedor. Nomes gravados sugerem posse. O vencedor pertence a Deus. Ele também pertence à cidade de Deus, a Nova Jerusalém. A Nova Jerusalém é a noiva de Cristo. O vencedor faz parte dessa noiva, da igreja que pertence somente a Jesus. Mas ele recebe também o nome de Cristo. Jesus confessará abertamente os nomes dos seus servos diante do Pai. Quem tem ouvidos para ouvir, ouça. Isto é importante ouvir para estarmos preparados. Eu concluo essa reflexão mostrando que essa igreja teve promessas maravilhosas da parte de Jesus. Ele prometeu gravar o seu novo nome. O nome é Rei dos Reis, Senhor dos Senhores. Eu oro para que você tenha gravado por Jesus o nome dele em você. Um grande abraço, que o Senhor te abençoe. Até o próximo programa.
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1: Bom dia, Eduardo Bolsonaro, deputado federal, no primeiro mandato ele foi o mais votado, né? E que está nos Estados Unidos como refugiado político, obteve o Green Card, significa permissão permanente de residência e trabalho nos Estados Unidos. Ele deve estar esperando agora, não a anistia, né? Porque a anistia é dada para quem cometeu algum crime, é um perdão, mas a declaração de nulidade do que foi feito, a revelia da Constituição. Ele, por exemplo, como deputado, o artigo 53 diz que ele é inviolável por quaisquer palavras, opiniões ou votos. Pronto, está lá escrito na Constituição. E ainda que se revogue a Constituição hoje, está valendo o que valia antes de hoje, né? Bom, o irmão dele vai ser feito candidato do PL no próximo sábado. Milei vai vir da Argentina para dar um apoio a Flávio. Ele queria visitar o pai dele, o Moraes não deixou, né? Embora Alberto Fernández tenha vindo da Argentina quando era candidato à presidência para receber o apoio de Lula, que estava preso, né? E Milei vai ter um encontro com o governador Tarcísio em São Paulo, né? O Estadão está dizendo no seu principal editorial de ontem que está na hora de a direita definir um candidato que tenha chances para ganhar de Lula, né? Que não tenha fragilidades, que tenha experiência administrativa para os 4 anos, que tenha força para ganhar debate. Porque, vejam só, eu não quis acreditar quando eu vi na rede social. Achei que fosse inteligência artificial. Mas ontem eu vi em todos os jornais, né, que lá no Ceará, onde houve aquela revolta de Michele contra o PL do Ceará, que não aceitou a candidata dela para o Senado e que passou a apoiar não o senador Girão, mas o Ciro Gomes, ela disse, não, eu não posso apoiar alguém que chamou meu marido de canalha, de genocida, de bandido, de ladrão e os filhos dele de bandidos também. Não posso aceitar, né? Foi isso que causou aí toda essa celeuma. Pois agora, o Ciro Gomes diz, e está em todos os jornais, que o Ronaldo Caiado, né, ele votaria facilmente em Ronaldo Caiado, porque conhece, uma grande pessoa. E que também está observando o Renan Santos, né, que é uma novidade, pelas verdades que ele tem dito. É isso mesmo. Eu não quis acreditar. Então, está se produzindo aí, meu Deus do céu. É material para o eleitor pensar a respeito. Aliás, falar em Renan Santos, ele já é candidato, não é mais pré-candidato. O Missão antecipou convenção partidária, fez ontem de manhã a convenção, no primeiro dia de prazo, e já o confirmou junto com o vice, que é um bombeiro, tenente-coronel bombeiro de Caxias do Sul, Rio Grande do Sul. O Flávio, para o sábado, ainda não encontrou vice. De Brasília, Alexandre Garcia.
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1: Paris, 21 de julho de 2026. Essas são as principais notícias desta terça-feira. Pela décima noite consecutiva, os Estados Unidos realizaram bombardeios contra o Irã, que respondeu com ataques a países aliados de Washington no Golfo Pérsico. O exército americano afirmou ter mirado em centros de comando militar e alvos marítimos. Já o Irã bombardeou instalações americanas de radares e de defesa antiaérea no Golfo, Bahrein e Jordânia confirmaram ter sido alvo de ataques iranianos. Paralelamente, os rebeldes hutis pró-Irã declararam que vão bloquear o estreito de Bab el-Mandeb, rota importante para o transporte de petróleo. O objetivo dos insurgentes é penalizar a Arábia Saudita, que realiza há anos operações militares contra o movimento xiita e iemenita, com o apoio dos Estados Unidos. No Líbano, o exército anunciou ter mobilizado tropas em direção ao sul do país, região até então controlada por Israel. A medida é o primeiro teste após a assinatura de um acordo, apoiado por Washington, que prevê zonas piloto, com a saída progressiva de soldados israelenses em troca do desarmamento do grupo Hezbollah. O projeto começa a ser implementado a poucas horas de uma reunião prevista hoje em Washington entre o presidente libanês Joseph Aoun e o presidente dos Estados Unidos, Donald Trump. O primeiro-ministro canadense Mark Carney se diz pronto a aprofundar as negociações sobre as relações comerciais com os Estados Unidos. A declaração é feita após um anúncio do presidente americano Donald Trump de novas tarifas de 50% sobre alguns produtos canadenses. Segundo a Casa Branca, as taxas vão entrar em vigor em 30 dias sobre o vinho, tacos de hóquei e cimento do Canadá, entre outras mercadorias. Já no Brasil, tarifas adicionais de 25% impostas pelos Estados Unidos entram em vigor amanhã. No Reino Unido, o novo premier britânico Andy Burnham realiza hoje a primeira reunião com integrantes de seu governo, marcado pela saída de aliados de seu antecessor, Keir Starmer. Embora o novo gabinete reúna figuras que já integravam a equipe de Starmer, aliados fiéis do ex-premier foram afastados. Por outro lado, Shabana Mahmood, conhecida por sua firmeza em relação à imigração, permanece no Ministério do Interior do Reino Unido. Nessa manhã, o governo britânico já anunciou em um comunicado sua primeira medida, a eliminação do imposto sobre o valor agregado sobre a eletricidade residencial a partir de 1º de outubro. O objetivo é reduzir as contas das famílias britânicas.

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Estamos reunidos aqui, amém, amados? E hoje temos um precioso testemunho de que somos um só corpo em Cristo Jesus. Glória ao Senhor! Aleluia! Porque somos verdadeiramente um só corpo. Isso é uma obra que Jesus está fazendo na sua igreja. Aleluia!

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O Nobel de Economia Paul Krugman afirmou que o presidente dos Estados Unidos, Donald Trump, poderá tentar punir o Brasil pelo sucesso do Pix, caso retorne à Casa Branca. Krugman criticou a ação do governo americano contra o sistema de pagamentos instantâneos brasileiro. Em sua newsletter, o economista escreveu que a iniciativa do governo Trump não se sustenta do ponto de vista econômico e que ele declarou guerra ao futuro. A declaração repercute a preocupação com possíveis retaliações comerciais. 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

A tensão no leste europeu se intensifica. A Ucrânia lançou mais de 400 drones contra Moscou, em uma resposta massiva a um bombardeio russo que atingiu a capital ucraniana, Kiev, horas antes. Autoridades ucranianas confirmaram que o ataque russo anterior com mísseis balísticos deixou ao menos 6 mortos e dezenas de feridos em Kiev e outras cidades. A escalada dos ataques com drones e mísseis balísticos marca um novo capítulo no conflito.

Nos Estados Unidos, uma decisão judicial de grande impacto no setor de mídia. A justiça norte-americana ordenou a suspensão temporária da fusão entre a Paramount e a Warner Bros. Discovery. A medida foi tomada após 12 estados apresentarem uma ação judicial alegando riscos de monopólio caso a aquisição fosse concretizada. A decisão pode redefinir o futuro do entretenimento global.

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O Tribunal Superior Eleitoral divulgou os números atualizados de eleitores para as eleições gerais de outubro de 2026. O Brasil contará com mais de 158,7 milhões de cidadãos aptos a votar. Este número representa um aumento de 1,46% em relação ao pleito anterior, em 2022. A contagem oficial reflete a constante movimentação do eleitorado brasileiro.

Uma grave situação de emergência atinge o norte do Chile. Fortes chuvas isolaram cerca de 100 mil pessoas na região, levando as autoridades a decretarem estado de calamidade. Equipes de resgate trabalham para auxiliar os afetados e restabelecer o acesso às áreas isoladas. A população enfrenta desafios com a interrupção de serviços e a necessidade de apoio humanitário.

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1: Não te esqueças de nenhum de seus benefícios. Salmo 103, 2. É uma agradável e produtiva tarefa. Perceber a mão de Deus na vida dos antigos santos e observar sua bondade em livrá-los, sua misericórdia em lhes perdoar e sua fidelidade em manter suas. Contudo, não seria ainda mais interessante e produtivo para nós percebermos a mão de Deus em nossas vidas? Porventura não devemos olhar para nossa própria história como sendo, pelo menos, tão repleta de Deus, tão repleta de sua bondade e verdade, como prova de sua fidelidade e veracidade, tal como na vida de qualquer um dos santos que nos precederam? Fazemos injustiça ao nosso Senhor quando supomos que Ele operou todos os seus atos poderosos e mostrou-se forte para aqueles dos tempos antigos, mas que agora,

Livra-me dos meus inimigos, ó Deus meu. Defende-me dos que se levantam contra mim. Livra-me dos que praticam a iniquidade. E salva-me dos homens sanguinários. Pois eis que espreitam a minha alma, os fortes se ajuntam contra mim. Não por transgressão minha ou pecado meu, ó Senhor, sem culpa me acorrem e se preparam. Desperta para me ajudar e vê. Tu, pois, Senhor, Deus dos exércitos, Deus de Israel, desperta para visitar todas as nações. Não tenhas misericórdia dos traidores ímpios. Eles voltam à noite como cães famintos, andam rodeando a cidade. Eis que eles vomitam com a boca, espadas estão nos seus lábios, pois dizem: quem ouve? Mas tu, Senhor, rirás deles, zombarás de todas as nações, por causa da tua força, a ti esperarei, pois Deus é minha torre alta. O Deus da minha misericórdia virá ao meu encontro. Deus me fará ver o desejo cumprido sobre os meus inimigos. Não os mates para que o meu povo não se esqueça. Espalha-os pelo teu poder e abate-os, ó Senhor, nosso escudo. Pelo pecado da sua boca e pela palavra dos seus lábios. Sejam presos na sua soberba. E por causa da maldição e da mentira que falam. Consome-os na tua indignação. Consome-os e não existam mais. E saibam que Deus reina em Jacó, até aos confins da terra. E torne a vir a tarde, como cães famintos, rodeando a cidade. Andem vagando em busca de comida. E se não se fartarem, grunham. Mas eu cantarei a tua força. Pela manhã louvarei com alegria a tua misericórdia. Porque tu foste o meu alto refúgio e proteção no dia da angústia. A ti, força minha, cantarei salmos, pois Deus é a minha torre alta. O Deus da minha misericórdia.

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2: CCP FM informa a hora certa.
3: 2:50.

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4: CCPFM informa a hora certa.
5: 3 horas.
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5: Andy Burnham tomou posse como novo primeiro-ministro britânico, prometendo encerrar anos de instabilidade no Reino Unido. O trabalhista se torna o 7º premier do país em uma década, enfrentando grandes desafios políticos e econômicos. Em seu primeiro discurso, Burnham destacou a necessidade de reformas e a importância de abrigar o sem-teto, sinalizando as prioridades de seu governo. A expectativa é de que sua gestão traga uma nova direção para a política britânica.

Litografia avançada de materiais semicondutores, maior fabricante mundial de equipamentos para a produção de chips de computador, anunciou que oferecerá um bônus de 20 mil euros, cerca de 116 mil reais, aos funcionários que permanecerem na empresa entre 2027 e 2030. A iniciativa visa reter mão de obra qualificada em meio à forte demanda e escassez de profissionais no setor de semicondutores. A companhia holandesa confirmou o plano, que será concedido por meio de ações condicionais.

O governo do Brasil publicou nas redes sociais uma imagem da bandeira brasileira de mãos dadas com a dos Estados Unidos, celebrando o Dia da Amizade. A publicação ocorre em meio ao tarifácio imposto pelos Estados Unidos sobre as exportações brasileiras. Na semana passada, o governo norte-americano anunciou uma tarifa adicional de 25% sobre produtos do Brasil, alegando práticas que oneram ou restringem o comércio dos Estados Unidos. A mensagem do governo brasileiro, que também incluiu outros parceiros comerciais, busca destacar a importância do diálogo e da cooperação entre as nações.

0: O Partido Social Democrático oficializou a candidatura de Eduardo Paes ao governo do Rio de Janeiro. A decisão ocorre em um cenário político volátil, com a aproximação das convenções partidárias. A chapa de Paes ganha força após o abandono de Rogério Lisboa, do Progressistas, da chapa de Douglas Ruas, do PL, enfraquecendo a direita no estado. A Federação, Progressistas e União tende à neutralidade, isolando o PL na corrida eleitoral.
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Existe um ditado árabe que diz que quem planta tâmaras não colhe tâmaras. Isso porque as tamareiras levam de 80 a 100 anos para produzir os primeiros frutos. Conta que certa vez um senhor de idade avançada plantava tâmaras no deserto quando um jovem o abordou perguntando: "Mas por que o senhor perde tempo plantando o que não vai colher?" O homem virou a cabeça e calmamente respondeu: "Se todos pensassem como você, ninguém colheria tâmaras." Ou seja, não importa se você vai colher, o que importa é o que você vai deixar. Cultive, construa e plante ações que não sejam apenas para você, mas que possam servir para todos e para o futuro. Nossas ações hoje refletem no futuro. Se o tempo não é tempo de colher bem, pode ser tempo de semear.

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1: 4 horas.
2: Em destaque nesta terça-feira, 21 de julho de 2026. Pelo 10º dia consecutivo, Estados Unidos e Irã se atacam mutuamente. Rebeldes hutis ameaçam estender a guerra ao estreito de Bab al-Mandeb. Novo premier britânico realiza a primeira reunião com integrantes de seu governo e anuncia fim de imposto sobre a eletricidade residencial. E 9 meses após o roubo cinematográfico, o Museu do Louvre reabre a Galeria de Apolo para visitação. Essas e outras notícias a seguir. Pela 10ª noite consecutiva, os Estados Unidos realizam bombardeios contra o Irã, que responde com ataques a países aliados de Washington no Golfo Pérsico. O exército americano afirmou ter mirado em centros de comando militar e alvos marítimos para reduzir a capacidade do Irã de continuar atacando navios comerciais que transitam pelo Estreito de Hormuz. Já o Irã bombardeou instalações americanas de radares e defesa antiaérea no Golfo e advertiu Washington que ofensivas ainda mais poderosas estão por vir. Bahrein e Jordânia confirmaram ter sido alvo de ataques iranianos. Paralelamente, os rebeldes hutis pró-Irã declararam que vão bloquear o estreito de Bab el-Mandeb, outra rota importante para o transporte de petróleo. O objetivo dos insurgentes é penalizar a Arábia Saudita, que realiza há anos operações militares contra o movimento xiita e iemenita, com o apoio dos Estados Unidos. No Líbano, o exército anunciou ter iniciado seu deslocamento para uma região no sul do país, até então controlada por Israel. A medida é o primeiro teste após a determinação de um acordo apoiado por Washington, que prevê zonas-piloto, com a saída progressiva de soldados israelenses em troca do desarmamento do grupo Hezbollah. O projeto começa a ser implementado a poucas horas de uma reunião prevista nesta terça entre o presidente libanês Joseph Aoun e o presidente dos Estados Unidos, Donald Trump, em Washington. No Canadá, o primeiro-ministro Mark Carney afirmou que está pronto para aprofundar as discussões sobre as relações comerciais com os Estados Unidos. A declaração é feita após o anúncio de novas tarifas de 50% sobre alguns produtos canadenses impostas pelo presidente americano Donald Trump, que alega tratamento discriminatório nos setores do álcool, bebidas alcoólicas, automóveis e produtos lácteos. Segundo a Casa Branca, as tarifas vão entrar em vigor em 30 dias, sobre certas mercadorias como vinho, tacos de hóquei e cimento, importações como produtos do setor de energia e bens sujeitos a direitos específicos por setor estão excluídas. Já no Brasil, taxas adicionais de 25% impostas pelos Estados Unidos entram em vigor na quarta-feira. Com a medida, o Brasil passará a figurar entre os países mais castigados pelos tarifários americanos, ficando atrás apenas da China. No Reino Unido, o novo primeiro-ministro britânico Andy Burnham realiza nesta terça a primeira reunião com integrantes de seu governo, marcado pela saída de aliados de seu antecessor, Keir Starmer. Os detalhes com Vitória Barreto.
3: Embora o novo governo britânico reúna figuras que já integravam a equipe de Starmer, aliados fiéis do ex-premier foram afastados. É o caso de Rachel Reeves, que será substituída nas finanças pelo ex-ministro da Defesa, John Healey. Já a pasta da Defesa fica com Wes Streeting, ambicioso ex-ministro da Saúde, que chegou a cogitar a entrar na briga pela liderança do Partido Trabalhista. Ed Miliband, ministro da Energia que está deixando o cargo, torna-se o chefe da diplomacia britânica. Enquanto Shabana Mahmood, conhecida por sua firmeza em relação à imigração, permanece no Ministério do Interior. Antes da primeira reunião do gabinete, o governo já anunciou em um comunicado nesta manhã sua primeira medida: a eliminação do imposto sobre o valor agregado sobre a eletricidade residencial a partir de 1º de outubro. Segundo o executivo, isso deve reduzir a conta das famílias britânicas em cerca de 45 libras por ano, equivalente a cerca de R$ 308.
2: A reforma eleitoral proposta pela primeira-ministra italiana Giorgia Meloni, já aprovada pela Câmara, agora em tramitação no Senado, continua sendo criticada pela oposição na Itália por reduzir a representatividade de italianos que moram no exterior. A nossa correspondente em Roma, Gina Marques, nos traz os detalhes.
4: Atualmente, os italianos residentes no exterior elegem 8 deputados e 4 senadores em 4 circunscrições eleitorais: Europa, América do Sul, América do Norte e Central, e uma quarta que reúne África, Ásia, Oceania e Antártida. Mas uma emenda aprovada pela maioria dos deputados aliados do governo prevê que essas zonas eleitorais sejam reduzidas de 4 para 2 na Câmara dos Deputados, sendo uma para a Europa e a outra para todos os outros continentes. Para o Senado, deixa de existir a divisão regional e passa a haver um único colégio eleitoral mundial para a escolha dos senadores eleitos no exterior. Em entrevista à RFI, o deputado ítalo-brasileiro Fábio Porta, do Partido Democrático, que foi eleito na circunscrição da América do Sul, declarou:
5: mais uma lei que vai aumentar a distância entre o eleitor, o cidadão italiano que vive no exterior, e a Itália. É um retrocesso, se for confirmada no Senado, na relação com a nossa comunidade no exterior.
2: Aqui em Paris, o Museu do Louvre reabre a partir de quarta-feira a Galeria Apollo, palco de um roubo cinematográfico no ano passado. No entanto, nenhuma joia estará exposta. É o que anuncia o novo presidente do Louvre, Christophe Leribaud, ao jornal Le Parisien. Questionado sobre a possibilidade de reencontrar as 8 joias da coroa francesa roubadas, ele se diz esperançoso e indica que as investigações continuam. Segundo Christophe Leribaud, a segurança do museu vem sendo reforçada, embora reconheça que o esquema atual não é suficiente. Ainda aqui na França, o parlamento deve aprovar definitivamente nesta terça um projeto de lei que proíbe o acesso às redes sociais para menores de 15 anos, uma medida inédita na Europa. O texto vai ser submetido à votação no Senado e à Assembleia de Deputados hoje, e a previsão é que ela seja aprovada pelas duas câmaras e comece a ser aplicada a partir de setembro, quando tem início o ano letivo aqui na França.

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2: A Justiça do Rio de Janeiro autorizou o Vasco a receber um empréstimo de 40 milhões de reais da Almirante S.A., empresa do empresário Marcos Lamacchia, que negocia a compra da SAF do clube. O financiamento, na modalidade DIP, voltada para empresas em recuperação judicial, será liberado em parcela única e sem cobrança de juros remuneratórios, garantindo um reforço imediato no Caixa Cruzmaltino. Segundo o clube, os recursos serão utilizados para manter as operações, cumprir compromissos da recuperação judicial e dar fôlego ao fluxo de caixa. Caso Lamacchia conclua a aquisição da SAF, os 40 milhões de reais serão descontados do aporte total previsto no acordo de investimento, estimado em mais de 3 bilhões de reais.

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2: O Aston Villa anunciou oficialmente a contratação do volante João Gomes, revelado pelo Flamengo, após duas temporadas e meia defendendo o Wolverhampton. O brasileiro assinou contrato por 5 temporadas e chega ao clube comandado por Unai Emery em uma negociação de 38 milhões de libras, cerca de 260 milhões de reais. Aos 25 anos, João Gomes deixa o Wolverhampton depois de disputar 130 partidas e marcar 8 gols, consolidando-se como um dos principais brasileiros da Premier League. O Aston Villa aposta na chegada do volante para reforçar o meio-campo na disputa das competições da próxima temporada e ampliar a qualidade do elenco.
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2: O Corinthians definiu como prioridade quitar os atrasados com o elenco até o fim de julho para amenizar a crise financeira e recuperar a confiança dos jogadores. O clube ainda deve os direitos de imagem referentes ao mês de maio e a diretoria trabalha para regularizar também os pagamentos de junho, usando receitas previstas nas próximas semanas para colocar as obrigações em dia. Além disso, o Timão traçou um plano para derrubar os atuais transfer bans impostos pela FIFA por dívidas com outros clubes. A estratégia é utilizar parte dos recursos que entrarão no caixa para negociar os débitos e voltar a ter condições de registrar reforços na próxima janela de transferências, sem comprometer ainda mais a situação financeira do clube.
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2: O Botafogo anunciou oficialmente a contratação do goleiro Gabriel Batista, revelado pelo Flamengo e que defendia o Santa Clara, de Portugal. Aos 28 anos, o jogador assinou contrato válido até o fim de 2029 e chega para reforçar o elenco alvinegro após 4 temporadas no futebol português, onde disputou 138 partidas pela equipe portuguesa. Gabriel Batista chega para disputar posição com Raul, Léo Link e o também recém-contratado o Arlesson. O goleiro é mais um reforço da reformulação.

0: janela de transferências, que também confirmou as chegadas do lateral esquerdo Paulinho e de Warleson no mesmo dia.
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2: O Cruzeiro encaminhou uma proposta oficial ao Sport para contratar o volante Zé Lucas, e está otimista quanto ao desfecho da negociação. A oferta prevê a compra de 80% dos direitos econômicos do jogador por cerca de 3,5 milhões de euros, aproximadamente 20,4 milhões de reais, além de bônus por metas que podem elevar o valor total da transferência para 6 milhões de euros. Considerada uma das principais promessas do futebol brasileiro, Zé Lucas desperta o interesse de outros clubes, mas o Cruzeiro acredita que está em vantagem nas negociiações. A diretoria vê o jovem volante como uma peça importante para reforçar o elenco e espera concluir o acordo nos próximos dias, caso o Sport aceite os termos da proposta.
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0: pode glorificar o nome daquele que pode fazer infinitamente mais.
1: Quatro velas estavam queimando calmamente. O ambiente estava tão silencioso que podia-se ouvir o diálogo que travavam. A primeira disse: "Eu sou a paz. Apesar de minha luz, as pessoas não conseguem manter-me. Acho que vou apagar." E, diminuindo devagarzinho, apagou totalmente. A segunda disse: "Eu me chamo Fé. Infelizmente, sou muito supérflua. As pessoas não querem saber de Deus. Não faz sentido continuar queimando." Ao terminar sua fala, um vento levemente bateu sobre ela e esta se apagou. Baixinho e triste, a terceira vela se manifestou. "Eu sou o amor. Não tenho mais forças para queimar. As pessoas me deixam de lado. Só conseguem se enxergar. Esquecem-se até daqueles à sua volta que lhes amam." E sem esperar, apagou-se. De repente, entrou uma criança e viu as três velas apagadas. "Que é isso? Você..."

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2: CCP FM informa a hora certa.
3: 6h30.
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2: 6:40.

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prolonga os dias do rei, que os seus anos se estendam por gerações. Permaneça ele para sempre diante de Deus. Concede-lhe misericórdia e fidelidade para o protegerem.

O Senhor, o Deus Poderoso, fala e convoca a terra desde o nascimento do sol até o seu ocaso. Desde Sião, perfeição da formosura, Deus resplandece.

novilhos, nem bodes dos teus currais, pois meu é todo animal da selva, e o gado sobre milhares de montanhas. Conheço todas as aves dos montes, e tudo que se move no campo é meu. Se eu tivesse fome, não to diria, pois meu é o mundo, e tudo que nele há. Comerei eu carne de touros, ou beberei sangue de bodes. Oferece a Deus sacrifício de louvor, e paga ao Altíssimo os teus votos. Invoca-me.

Até quando acometereis um homem, todos vós, para o derrubar? Como parede inclinada, como cerca prestes a cair. Eles só pensam em derrubar-me da minha dignidade, amam a mentira, com a boca abençoam, mas no coração amaldiçoam.

Tem misericórdia de mim, ó Deus, porque os homens me pisam, todo dia me combatem e me oprimem. Os meus inimigos me espreitam continuamente, pois são muitos os que lutam contra mim.

Todos os dias torcem as minhas palavras. Todos os seus pensamentos são contra mim para o mal. Ajuntam-se, escondem-se, espionam os meus passos, esperando a minha alma. 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

prolonga os dias do rei, que os seus anos se estendam por gerações. Permaneça ele para sempre diante de Deus. Concede-lhe misericórdia e fidelidade para o protegerem.

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1: 8 horas. 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
2: Beleza? Como é que vocês estão? Meus amigos, ontem, para além de toda a confusão eleitoral, tivemos um dia de destaque no âmbito do judiciário e algumas coisas interessantes. A começar, Casa Bem Paralela, vamos começar falando sobre isso. Vamos falar ainda sobre a perseguição que Bolsonaro sofre para passar por algumas confusões que rolaram em torno do Alessandro Vieira, que vale a pena a gente comentar, para mostrar o estado de coisas que o Brasil se encontra e que não chegamos até aqui do nada. Para depois falarmos um pouco mais, né, de Dom Pedro III, judiciário, o futuro do Brasil, o que nos espera aí nos próximos anos. E no fim deste primeiro bloco, na verdade ainda quase no fim, esse bloco vai dar uma deixa. A gente vai discutir algumas coisas relacionadas à direita, perseguição e tudo mais, para a gente falar de eleições. A gente começa também com algo no âmbito do judiciário, mas do judiciário eleitoral. Se bem que o caso do Alessandro Silveira também deve ir para o eleitoral. O PL ontem fez uma denúncia ao TSE de diversos perfis que estariam agindo de forma totalmente ilegal. Perfis pequenos que surgiam, eram apagados do nada, com suas postagens amplificadas, através do pagamento de milhões de reais. Essa denúncia

inclusive já tinha sido publicada pelo Globo. Mês passado, mês retrasado, a gente comentou sobre isso. Só que agora o Pelle foi além, fez todo um desenho bonitinho. E para o que já foi mapeado, já falou mais de 3 milhões de reais em impulsionamento. E existe estimativa de chegar até mesmo 20 milhões de reais. E aí tem mais algumas coisas pra gente falar dessa disputa, Lula versus Bolsonaro, vice do Flávio, os acenos que o Lula tenta fazer pro mercado financeiro, a agenda de Flávio que segue aí rodando, mais um vídeo bem interessante agora com o Uber. Vamos, que tem muita coisa pra gente comentar. 3 anos depois, 3 anos, não 3 dias, não 3 semanas, não 3 meses, 3 anos, Moraes arquiva investigação da Biparalela contra Bolsonaro. E o restante do caso foi enviado para a primeira instância. Aí o Ale comenta, né? Ouvi tudo. Toda perseguição implacável, ficha expedition e tudo mais. Não provaram nada. 3 anos. Mas investigar o gabinete do amor, né? Zero. Essa questão da BIM paralela, inclusive, foi o que serviu de ficha expedition para atrás do celular do Carlos Bolsonaro, do Ramagem, um monte de coisa ali no início de 2024. Teve até o nome dessa operação. Vamos aqui olhar. Foi janeiro, fevereiro de 2024. E esse caso teve talvez uma das maiores fake news da história do Brasil. Nem pensei nisso aqui, me veio na cabeça agora. Tem coisa que eu começo a falar em vídeo, aí me vem na cabeça e falo, nossa, era pra eu ter comentado sobre isso daqui. Aqui, ó, fake news do... aqui mesmo. Foi Tempus Veritatis, não lembro se foi o nome dessa operação. Mas enfim, ó. Tá aqui, ó. Caso Carluxo. Até quando a polícia chegou, o Bolsonaro, o Carlos, eles estavam até no mar pescando. Aí inventaram mil coisas, que era queima de arquivo, que era pra jogar o celular no mar, mil coisas. Mas o melhor foi a fake news da... Cliquei no lugar errado. Fake news... da Daniela Lima. Caso Carluxo, a fake news do ano. Carlos Bolsonaro é alvo da Polícia Federal em nova ação sobre espionagem ilegal. 9 de janeiro de 2024. Eu acho que foi a Tempus Veritatis o nome dessa operação. Posso estar enganado. E aqui, eu nem sei se esse vídeo continuou no ar depois, acho que a Globo News retirou. Vídeo apócrifo da Daniela Lima, que... a Globo apagou. A Globo apagou, mas está salvo. Para a posteridade, né? Nos próximos anos, aí no futuro, quando as pessoas quiserem questionar assim, qual foi a maior fake news do ano de 2024? Sem sombra de dúvidas foi essa. Daniela Lima inventou que Carlos Bolsonaro teria... estava com Carlos Bolsonaro... aqui, ó. Em transmissão ao vivo, ela afirmou que durante a diligência na residência no gabinete de Carlos Bolsonaro, a Polícia Federal havia descoberto o computador da BIM em posse do vereador. Isso mesmo. Carlos Bolsonaro tinha um computador da BIM. Um caso completamente descabido. Porque assim, ó, se tu não sabe o que foi acusação da BIM paralela, era basicamente o seguinte. Eles diziam que as pessoas... estavam montando relatórios super secretos sobre pessoas, sua parada de estado, perseguição, toda aquela ladainha. Aí no início da confusão, prenderam um rapaz que era o Richard Poser. Inclusive esse Richard Poser, eu fui citado nas matérias, porque o Richard Poser falou comigo, que era o Richard Poser, engenheiro, empresário, um cara qualquer. Ele não tinha nenhum cargo na BIM, não era polícia nem nada. Aí os super relatórios secretos que o Richard Poser montava era assim, tem um site, não contem pra ninguém, que esse site é muito perigoso. O Richard Poser, por conta desse site, foi preso. Não usem esse site pra obter informações secretas. Sabe qual era o site? Google. Conhece o Google? Pois é. O Richard Poser ia no Google, botava informações, pesquisava, e ele montava basicamente um dossiê com notícias da internet. Aí ele encaminhava para pessoas, duas pessoas, na época, eu não lembro o nome dos caras que estavam lá sendo citados, trabalhavam na Polícia Federal, na ABIN, e esse cara falou, vamos tentar levar para mostrar para Bolsonaro. Basicamente isso, notícias de internet. Não, isso aí é uma organização criminosa de monitoramento. Basicamente a ABIN paralela foi isso. Aí depois ele fala que também tinha um aparelho guardião lá que mostrava meio que um sinal de georreferenciamento. E só, você não sabia o que a pessoa estava falando no telefone, as mensagens que trocasse.

Sabia nada, mas sabia. Numa região ampla, porque não é a precisão de GPS, onde a pessoa possivelmente estava. Pronto, isso foi em paralela. Mas não, organização criminosa, espionagem. Eu não, você falou, gente, pelo amor de Deus. Aí, vai lá, né? Bolsonaro e Carlos estavam pescando quando a PF chegou em Angra, isso. Alô, Raquel Landim. Está falando que eles saíram para pescar por talvez ter tido suposto vazamento de informação, mas Bolsonaro anunciou ontem na live que iria pescar. Até isso, né? Cabeça de abajur. Até que me alguém que me disse, né? Que eu tava parecendo o Raquel Landim. Entendi como uma ofensa, mas gostei do apelido. Eu falei, pô, gostei, viu? Gostei da pilha. Eu também teria me chamado de Raquel Landim. Aí, coisas no pessoal na época fez, né? O jornalismo profissional brasileiro. Peraí, ver se. Isso tá na sequência, né? Ali, ó, cabeça de abajur. Polícia Federal usa helicóptero da PRF para buscas contra Carlos Bolsonaro em Angra. Vereadores e presidente estavam em casa de veraneio da família. A associação da BIM diz que notebook da agência apreendido em operação estava com servidora da BIM. Aí a Daniela Lima falou que estava com Carlos Bolsonaro. Aí gera aquele alvoroço, não, agora tem que ser preso. Como assim o Carlos Bolsonaro tem um notebook da BIM? Como se o um notebook da BIM tivesse algo, assim, super especial, né? Ai, presidente Bolsonaro desmente a Daniela Lima. Aí, ó, Gleisi Hoffmann. Prova do crime em casa, PF encontra computador da BIM com Carlos Bolsonaro. Dá pra culpar a Gleisi Hoffmann? Ela só fez repercutir a fake news da Daniela Lima. Daniela Lima, jornalista da Globo e responsável por divulgar essa informação, admitiu cometer um erro. O computador da BIM não foi encontrado na casa de Carlos Bolsonaro, mas sim na casa de do ex-assessor de Alexandre Ramagem, que é casado com agente da BIM. PF apreende computador da BIM em operação que mira Carlos Bolsonaro, Humberto Costa. E aí foi a festa, né? Tomou checagem. Um dia ruim para o jornalismo, um dia ruim para o antibolsonarismo. No ramo da informação política, a precipitação é sempre péssimo conselheiro. Silvio Fogunes saiu na Folha de São Paulo, esquerdista, reclamando Daniela Lima. Em vez de computador da BIM estava com Carlos Bolsonaro, o correto era: computador da BIM estava na casa de funcionária da ABIN. Um pequeno errinho. Hoje o Piero trabalha no Globo News, né? Júlia Dalpiva, a lá do ICL, que nunca errou, que atira a primeira pedra. Sofreu a maior fake news do ano de 2024 e nada aconteceu. Inacreditável como a Globo News piorou nos últimos anos. A narrativa do início da manhã definitivamente não é a mesma do início da noite. E isso não tem nada a ver com os fatos, mas com o que fizeram com eles, doideira. Imprensa e governo tiraram fatos na operação da PF contra Carlos Bolsonaro. Não que seja uma novidade, mas piorou, né? Estou mostrando aqui a turma da Globo News batendo foto com a Dilma. Aí vem correção, não é desculpa, não. A menina faz a maior fake news do ano, ainda teve a cara de pau falar de correção. Por isso que foi demitida, né? Aí lá, enfim. Governo organiza operação da PF contra Carlos, com meme toque, toque, toque. Isso, né? Vai virar pro exterior. Governo Lula contra oficial Bruno da cassação de Deltan, tiro no pé da SECOM. Ah, o governo usa a máquina pública, né? Na boa. E ninguém falava nada. Aí você vê o caso agora. Foi pra primeira instância. Vamos ver o que vai dar na primeira instância. Vai dar em nada. Na primeira instância não vai dar em nada porque não tem nada esse caso. Eu quero ver mandar o inquérito das fake news pra primeira instância. Ver aí cadê o dinheiro. Cadê a milícia digital? Como é que essa milícia digital operava? Depois de tantas diligências da Polícia Federal. Porque esse tem 7 anos e esse segue em aberto. Mas que coisa, viu? Aí tem ó, questões centrais. Ah, isso aqui na época, inclusive, o Carlos foi alvo por coisas que ele mal tinha qualquer tipo de relação, nem nada. Mal tinha conversado com uma mulher, e só porque ele teria trocado a mensagem com a mulher, já teria entendido que o Carlos estaria envolvido numa baita de confusão. Eu não lembro dessa história com precisão, mas tá tudo lá. E na época, quem criticou, inclusive, foi o bastidor do Escosteguir. Um dos parceiros do Daniel Vorcaro. Que coisa, viu? Não foi o Escosteguir que escreveu essa matéria, né? Foi o Samuel Nunes, mas o bastidor é o jornal dele. A dificuldade de fazer o básico, também criticando, né, a operação da Polícia Federal. Zap entre Ramagem e a assessora de Carlos é de outubro de 2022.
Na verdade, foi troca de mensagem de Ramagem e a Sora de Carlos. Print que implica Carlos Bolsonaro traz data que Ramagem já estará fora da BIM. Começa a aparecer vários pontos soltos. Esse jornalista aqui, ó, Ranier Bragon, se vocês pegarem de 2023 até final de 25, que ele saiu, foi para SBT News. Mas ele era uma das poucas vozes na Folha de São Paulo que relatavam os abusos e os absurdos da operação da PFL, né? A Polícia Federal de Lula, para perseguir Carlos Bolsonaro, Eduardo, todo mundo. Ramagem ignorou no zap a assessora de Carlos, que quis fuçar inquéritos. Que não foi nem bem assim, né? Mas não importa. O Ramagem tem que ser preso também. Todo mundo é bandido. Todo mundo é bandido. O que tem mais aqui? Eu gosto de você na ponta excesso.

0: Clima aqui, eu agora vou usar ponto excesso. Devolver tablet, notebook. Pois é. Aí foram pra cima do Técio também, do Matheus. Todo mundo cara do gabinete do ódio. Polícia Federal queria prender o celular de Jair Bolsonaro, diz advogado. Pois é. Depoimento de Carlos se restringiu a posto interpretado como um ataque a diretor da PF. First Mile, sistema que se na PF foi usado pela BIM. Quero de georreferenciamento, enfim. Aí vai. No mês seguinte tem mais informações, né? Porque isso aqui já foi no final do mês. Foi dia 29 de janeiro. Já tô aqui o de fevereiro aberto. Não vou abrir, não. Só pra olhar aqui o que que dizia no capítulo. Parte 1. Da Binha até a baleia. Aí, o cara da baleia! Nem lembrava o cara da baleia. Aí 2. A festa globulista, né? Fizeram a festa. Vazamento super seletivo. Fake news, narrativas esdrúxulas. Críticas. Deve ser críticas da própria imprensa às operações. É proibido existir oposição, que é um tema que eu devo ter agrupado aí. Mais perseguições contra a direita. Ah, o lado da direita da história, obviamente, é explicando, né, as confusões. Sabotagem nacional. O Mangabeira, na época, até denunciou na Veja. Rio de Janeiro. Deixa eu ver o lado da direita da história. Não é exatamente esse mesmo. Bolsonaro, nunca teve tentativa de golpe. O lado da direita, explicando o que aconteceu. Tá. Bolsonaro. É isso mesmo. É o outro lado da história. Tá aí. E ontem tivemos aí, né? Primeira instância. Vamos ver agora. Eu queria que esses processos todos fossem públicos, para o Brasil inteiro poder acompanhar. É sobre isso que se trata as eleições de 2026. Sobre isso aí, ó, o chefe do Lula. Chefe do Lula aí, ó. O homem que manda e desmanda no Brasil. O ser mais perverso que já nasceu em solo brasileiro. Eu duvido que tenha um brasileiro mais perverso que esse. Peraí que eu tô me empolgando demais, viu? Tô me empolgando demais. Vamos lá. Vai, porque não tá avançando. Ainda travou meu computador. Ah, miserável. Cadê? Pior que travou meu computador mesmo. Pronto. Eu tenho certeza que um dia a gente vai poder comemorar. Vai chegar o dia. O SBT News ontem repercutiu a ação de defesa de Bolsonaro, que recorreu à proibição de visitas. E eu acho importante. Importante, porque gera mais um fato. Mais um fato jurídico. Vai estar no Atlas. Um dia, quem quiser acompanhar todos os contrapontos da imprensa. E realmente, assim, olhar em termos factuais, está lá desde janeiro de 2018, tudo organizado mês a mês. Ninguém vai poder falar e não dá para saber assim os pormenores da perseguição que o Bolsonaro sofreu. Dá, tá tudo lá. Mas veja aqui.
1: É, mas só importante destacar, um deles é bem interessante, porque quando eles vão, a defesa de Jair Bolsonaro vai colocar ali uma jurisprudência, precedentes favoráveis à reversão dessa decisão do ministro Alexandre de Moraes, a equipe de defesa cita um caso que ficou muito famoso ali na Corte Interamericana de Direitos, que é contra o Chile, um caso chamado, com o nome da pessoa, né, Nori Catriman, que vai tratar exatamente sobre esse assunto, a necessidade de os estados representados ali pela Corte Interamericana de Direitos, naquele caso especificamente o Chile, mas de conceder facilidades ao invés de dificuldades do encontro de pessoas apenadas aos seus familiares. Então, é bem interessante, porque a defesa do ex-presidente Jair Bolsonaro pega esse julgamento, que é um dos principais julgamentos ali na história da Corte Interamericana, para tratar sobre direitos humanos, pedindo que Bolsonaro tenha o seu direito renovado, né, de visitas de seu filho Flávio Bolsonaro. E aí ele cita, vou ler um trecho. Quando eles falam exatamente sobre esse caso do Chile, que a Corte Interamericana reconheceu que o desfrute da convivência entre pais e filhos constitui elemento fundamental da vida familiar, e a Corte reafirmou que, em relação às pessoas privadas de liberdade, incumbe ao Estado adotar medidas que favoreçam e não dificultem o contato com seus familiares, exatamente pensando sobre esse ponto de vista dos direitos humanos.
0: Tá aí, né? Será que o judiciário brasileiro vai se pautar pela Convenção Internacional dos Direitos Humanos? Óbvio que não, né? Ninguém tá nem pra nada. Ainda mais o Alexandre de Moraes. Sobre a história ainda de Bolsonaro, do caso dele, a Bia da Caserna postou aqui uma notícia de fevereiro, 20 de fevereiro, da CNN, Correio.

0: Cartas endereçadas a Bolsonaro estão sendo recusadas na Papudinha. Instituição disse efetuar regularmente as entregas, que não estão sendo aceitas no destino final. Aí a Bia comenta assim, ó, só para lembrar aqueles que fingem acreditar que o problema foi a carta de Bolsonaro, mas se esquecem de que quando ele estava preso na Papuda, as cartas enviadas por seus apoiadores não chegavam até ele. Isso como forma de causar tortura psicológica e fazê-lo acreditar que havia sido esquecido pela nação. Os que apoiam o lunático já perceberam que ele é incontrolável e que não recuou desde a última eleição presidencial, apesar do acordo amplamente divulgado pela imprensa. Hoje, porém, não podem mais soltar a sua mão, porque também estão comprometidos por tudo o que fizeram para legitimar a tragédia institucional que vivemos. Não há mal que dure para sempre. Realmente, vai chegar o dia. Aí ontem Tsuko postou um recorte lá do Joaquim Falcão na CNN, conversando com o Caio Junqueira. A gente até falou sobre isso, né? A crise da democracia brasileira. Tsuko coloca assim, ó, Bolsonaro é a denúncia viva da falência das instituições da democracia do Brasil, aspas. O senhor acha que haveria uma tendência de interferência maior do judiciário nessas eleições? Aí tem mais um bocadinho no comentário. A gente vai ver a resposta dele. E aí Carlos diz que mesmo preso, torturado, silenciado, abandonado propositalmente para tentar ocupar o seu lugar e a cada dia tendo sua saúde devastada pelo sistema, o verdadeiro presidente do Brasil continua despertando os brasileiros. Exatamente.
1: A democracia precisa do Supremo. Mas o mal-estar é com esse Supremo que está aí. Vamos fazer uma distinção entre o desempenho que a gente está vendo, da conjuntura, para a necessidade da estrutura da democracia. A democracia precisa de um Supremo. Sabe para que ele precisa? Porque o Supremo tem uma função de criar a paz na sociedade. A paz. Ou seja, resolver os conflitos. E não criar mais conflitos.
2: Sim.
1: Tá certo? Então, você pode dizer que o Brasil hoje está em paz?
2: Não.
1: O povo pode dizer que confia na paz que está gerida pelo seu principal responsável, que é o Supremo?
2: É até mais grave do que isso, né, professor? Na verdade, é o Supremo hoje como promotor de conflitos, né? Você não acha que o Supremo, o Judiciário, o TSE, é uma variável relevante nessa eleição, no sentido de que, para eles, a mudança desse status quo, de pacto oligárquico, de conluio, de três poderes, é ruim? Então, haveria uma tendência de uma interferência maior do
1: Olha,
2: Judiciário
1: o
2: nessa eleição?
1: Brasil, acho, e ele já é,
2: Sim.
1: né? Quando uma carta passa a ser um elemento que tem força eleitoral e é julgada pelo Supremo, uma carta,
2: Sim.
1: não é? Lógico que tem influência.
2: Sim.
1: E aí, resta saber se essa influência não é homogênea. O Supremo não é homogêneo. Mas o
2: Pelo
1: contrário.
2: atual governo, o executivo, né, a gente está falando do governo Lula 3, ele autorizou voos da FAB para os demais, para todos os ministros do Supremo. E é um tal de voar de FAB para cima e para baixo, enxurrada de motorista em Brasília. Essa turma não abre nem a porta. Só tem alguém para abrir a porta, para puxar a cadeira. E aí tem uma frase também interessante do seu livro que eu vou ler aqui, que eu acho que sintetiza, a gente precisa chamar o intervalo, que é a oligarquia dos poderes coletiviza os déficits estatais e individualiza os superávites. Porque a rigor é a gente que paga para essa individualização de privilégios, né?
0: Pois é, né? Essa galera não abre nem a porta do avião. Nem a porta do avião esse pessoal quer abrir. Ah, Jesus. Deixa eu botar aqui só pra carregar. Fone. Ontem, Paulo resolve entrou em campo para resolver o lado de seus amigos do Supremo. Eu não sei nem se eu fico contra o Paulo Resolve nessa daqui, viu? Porque, sei lá, a máxima posição que eu consigo tomar aqui é defender a briga. Porque se aquelas. Ah, mas os princípios. Ai, mas o precedente. Que precedente, bicho? Tá todo mundo aí da direita sendo perseguido a vida toda. Agora, porque alguém do Centrão, alguém que apoiou o Lula em 2022 virou alvo da justiça, eu vou ficar com pena? Mas isso aqui enfia o precedente em onde você quiser. Sai de perto de mim com precedente. Alessandro Vieira pode ficar inelegível por usar CPI para atacar o Supremo. Se ele não ficar, vai ser um absurdo. Se ele não ficar, vai ser um absurdo. Se ele não ficar, tem que denunciar. Tem que denunciar a parcialidade do Supremo. Porque só persegue um lado. Tem que perseguir ele também. Alessandro Vieira, o homem que começou junto da Tabata Amaral e Felipe Rigoni, né, o PL das fake news. É ele que apresenta. O pai do PL das fake news. Eleitor do Lula, militou, perseguiu o governo Bolsonaro. Agora tá aí. Resolveu cantar de galo. Resolveu cantar de galo. Que rode. Rode pra ele sentir na pele o que ele causou a esse país. Aí tá ali, ó. Paulo Resolve concluiu que Alessandro Vieira extrapolou as atribuições da CPI do crime organizado ao propor indiciamento do ministro do Supremo Gilmar Mendes por crime de responsabilidade. Em decisão assinada pelo Paulo Resolve, a PGR afirma que houve desvio de finalidade, abuso de poder político e possível infração eleitoral. Já deu recado. Determinando o envio do caso à Procuradoria Regional Eleitoral de Sergipe para análise das providências cabíveis. Quero ver se Gilmar Mendes vai aliviar. Se só é brabo com bolsonarista. A representação foi apresentada pelo próprio Gilmar Mendes. O ministro sustentou que Alessandro Vieira utilizou a CPI para promover um indiciamento sem respaldo jurídico e fora do objeto da comissão, que havia sido criada para investigar organizações criminosas, facções e milícias. Na decisão, Gonet afirma que o relatório elaborado pelo senador destoou sobre maneira do escopo investigativo da CPI ao deslocar seus trabalhos para discutir crime de responsabilidade do ministro do Supremo, matéria que, segundo ele, não guarda relação com a finalidade da comissão. Também ressalta que a proposta de indiciamento sequer foi aprovada pelos integrantes da CPI. Assim, se apresentar algo a CPI não quer, isso pode pesar contra você na justiça agora. Tiver uma CPI das ONGs, aí se você pedir indiciamento das ONGs e os outros membros da CPI não quiserem, aí você vai responder por perseguição a ONGs também? É o Paulo Resolve. Mas não tem precedente. Não existe justiça nesse país. Não existe. Que ele sofra só um pouco do que ele plantou. Segundo a PGR, Alessandro Vieira utilizou a estrutura da comissão para questionar decisões judiciais proferidas por Gilmar Mendes, invadindo competência exclusiva do judiciário e afrontando o princípio da separação dos poderes. A separação dos poderes, tá bom. Para Paulo Resolve, Alessandro assumiu um papel incompatível com a função parlamentar ao atuar como censor de votos de ministros do Supremo. Embora conclua que a conduta não se enquadra em tese nos tipos penais previstos na Lei de Abuso de Autoridade, Paulo Resolve afirma que isso não impede eventual responsabilização em outras esferas. Segundo ele, o caso pode caracterizar abuso de poder político para fins eleitorais. A decisão dedica parte relevante da fundamentação à legislação eleitoral. Feito pelo Gilmar, o Paulo Resolve levantar e acho que a Procuradoria-Geral do Estado de Sergipe finalizar, né? E lembra que o abuso de poder... Aí, ó, Paulo Resolve cita precedente do TSE, lembra que o abuso de poder político pode ocorrer antes mesmo do período oficial da campanha, os relatórios contra Bolsonaro, né? Quando um agente público utiliza as prerrogativas do cargo para obter vantagem eleitoral, tipo a questão aí da reunião com os embaixadores. Acabaram de perseguir Eduardo Bolsonaro, que passem o trator no Alessandro Vieira. Na avaliação do Paulo Resolve, o episódio ocorreu em um ano eleitoral marcado por forte polarização e por campanhas voltadas contra ministros do Supremo. Ele afirma que o relatório da CPI foi utilizado para projetar politicamente o senador perante um eleitorado simpático a pautas de impeachment de ministros da corte. O intuito de marcar posição perante o público predisposto a campanhas de investidas contra integrantes do Supremo é o que sobra da análise de tantos desacertos verificados no voto do senador Vieira. Para a PGR, há indícios que Alessandro Vieira transformou um ato parlamentar em um instrumento de manobra eleitoreira, buscando publicidade e dividendos políticos com a medida que posteriormente foi rejeitada pela própria comissão. A decisão também menciona que, olha isso aqui, após a apresentação do relatório, Alessandro Vieira, ele divulgou nas redes sociais o pedido, rapaz, inicialmente mini. Como ele ousa fazer isso? Isso daí é pra turma que viu Eduardo Bolsonaro não ser intimado com justificativazinha mequetrefe. Aí Eduardo Bolsonaro viu pelas redes sociais. Toma. Toma aí agora. Toma aí o precedente aí, ó. Toma aí, vai. Reforçando, segundo a PGR, a exploração pública do episódio. Ao final, Paulo resolve determinar o encaminhamento dos autos ao Ministério Público Eleitoral para que sejam avaliadas eventuais medidas relacionadas ao abuso de poder político no contexto das eleições agora, de 2026. Passo trator nele. Isso a gente faz por onde? Esse é o Brasil. É um apoiador do regime que resolveu cruzar uma linha que não deveria cruzar. Esse daqui é o Alessandro Vieira, é daqueles do papo da CPI da Lava Toga. E ainda veio encher o saco do Flávio. Você não vai assinar o meu pedido pra CPI do Banco Master? Tem que assinar o dele. Não precisa ser o do Jordi, não. É uma piada. Aí, tá colhendo o que ele plantou. Vá lá pedir ajuda do Brasil 247. Aqui, ó. O Andreasa também ia falar das eleições. Isso daqui que é preocupante. E deveria preocupar.
3: Alexandre de Moraes, condição de ministro do Supremo, criará uma estrutura informal, por óbvio, paralela, para interferir ou ser uma espécie de avaliador, julgador, interventor no Tribunal Superior Eleitoral nesse ano eleitoral. Alexandre de Moraes vai meter a mão no TSE.
0: Ah, vá.
3: Presidiu o tribunal em 2022. O tribunal agiu como uma corte censora. E ele vai trabalhar pela manutenção ante qualquer movimentação. E olha que eu sou um grande crítico de Nunes Marques, não preciso nem falar, né? Ante qualquer movimentação de comedimento da justiça eleitoral, Alexandre de Moraes vai agir por abrir frentes interventoras por um TSE interventor. Pode anotar.
0: Tá bom.
3: Não é previsão, é certeza. Sim, Alexandre de Moraes vai meter a mão no TSE.
0: Tá bom. Tá bom. Esse também é da turminha do Clube do Livro, que ajudou a perseguir a direita desde 2019, né, Andreasa? Andreasa tem história de perseguir. Eita, pai, aí tá do Marco Zero. Ele, Felipe Moura Brasil, com a turminha da MBL, Luciano Ayan, o Martim Vasquez. Essa turma, né? Essa turma é boa. Aí agora tá preocupado. Né, Panaca? Agora tá preocupado. Agora pra notar, não é previsão, vai acontecer. A gente não chegou aqui do nada. Isso que as pessoas deveriam ter em mente. Não chegamos aqui do nada. E mesmo chegando no ponto que estamos, olha isso aqui. Ai, chega a cansa. Esse Adriano era da turma da União da Direita, né? Temos que unir a direita, é momento da união. Aquele rato da Austrália está ali na direita. Aí agora ele está surtado, preocupado, né, com a galera que está remando contra o Flávio. Daqui, 4 novos ministros do Supremo, alinhados ao petismo. Talvez o brasileiro perceba a cagada que está fazendo em 2026. Nunca mais a direita voltará ao executivo. Nunca mais não. Também não é assim. Jamais um parlamento de direita terá sua atuação plena, porque todas as derrotas do petismo no Congresso serão barradas pelo Supremo. Já foi assim agora. Imagina com mais 4 do Lula. Aí vem um cara lá, Rafael de Poldi. Tanto Lula quanto Flávio vão vender as 4 vagas para o Centrão. Não haverá diferenças significativas práticas. Lula e Bolsonaro são iguais. Se querem que as 4 vagas realmente sejam alinhadas à direita, precisa largar a mão do Flávio. Aí o cara dá um choque de realidade. Flávio Dino, Zanin, Bessias. Qual deles aí foi indicação do Centrão? Qual deles? Nunca em armadilha do PT, cara. Pior que a armadilha não é do PT. É a armadilha do Partido Novo, do Caiado, da MBL, do Constantino, do Salles. da direita sem Bolsonaro, direita permitida.

PL, do Constantino, do Salles, da direita sem Bolsonaro, direita permitida. Eles criam essas narrativas porque sabem que muitos aqui caem nela, né? Para os eleitores do Lula, não muda simplesmente nada, porque não ocorre esse debate de pureza no campo da esquerda. Já os gênios da política da direita, não. Lula e Bolsonaro são iguais. Pois é, iguaizinhos. No dia de ontem, Eduardo Bolsonaro conseguiu aí o seu green card. Agora vai ficar muito mais difícil ser alvo de perseguição e abusos judiciais. Até mesmo agora, as decisões judiciais contra o Eduardo Bolsonaro, assim, não serão contra um imigrante, um caixa de passagem, mas um residente permanente dos Estados Unidos. Parabéns, Eduardo. Parabéns. Isso aqui é motivo de celebração. E para conseguir isso daqui, né, Eduardo trabalhou em parceria. Quem entrou em campo para resolver essa questão do vídeo foi o Paulo Figueiredo. E o Paulo Figueiredo disse, e da minha breve experiência conversando com algumas pessoas, essa prova de visto, gente, é um negócio assim que, sabe, esse assunto proibido? Sabe o assunto proibido? Sabe aquele cara que sofreu bullying na escola e tu sabe algumas histórias pesadas que, pô, não traz esse assunto é pesado. Não chegue lá no Departamento de Estado que ele fala, ô Marco Rubio, eu sei que tu é primo do Kim. Eu chego assim, ô Kim, não pode dar teu primo não um visto pra mim, rapaz. Não peço não, velho. É tratado tipo igual corrupção. É tratado igual corrupção. Eduardo conseguiu aumento pelos seus méritos, junto aí com o apoio do Paulo Figueiredo. Aí o Paulo Figueiredo parabeniza o Dudu, né, pela obtenção da residência permanente, como indivíduo de habilidades extraordinárias, que foi o caminho adotado. Você merece. Aqui na terra dos livres, você está protegido. Seguiremos juntos, lutando para que o Brasil não tenha mais exilados e para que nosso povo também se livre do jugo deste regime. Aproveito para registrar publicamente o agradecimento ao presidente Trump e a todos da sua administração que tornaram isso uma possibilidade. Que venham mais novidades boas e virão. Ontem o Adolfo Saxida, sempre só ele, né? Da antiga equipe econômica do governo Bolsonaro. Os brasileiros esquecidos do 8 de janeiro, né? Eles ainda estão aqui. Falando pra turma que acho que Lula e Flávio são iguais e indicarão, venderão quatro vagas do Supremo pro Centrão. Aí diz o Adolfo: não vote em candidato que não defende anistia. Não lembro se foi o Zema ou foi o Caiado que disse estar disposto a mudar de ideia sobre a história da anistia, lá no Derrubando Muros. Uma dúvida qual dos dois. Não vote em quem é contra pacificar o Brasil. Aguardando algum artista de bom coração fazer uma música sobre esse absurdo. Felipe Martins, Débora do Maton, Dona Iraci, Bolsonaro, Clezão e tantos outros. Aí o Carlos tinha comentado ontem cedo assim, ó. Como em toda eleição, o sistema que sempre teve no consórcio da imprensa seu principal porta-voz, e que a cada ciclo eleitoral apenas muda de disfarce, seja passando pelos isentões, pela terceira via e agora pelos chamados permitidos, atua de forma uníssona na tentativa de enterrar vivos Jair Bolsonaro e seus filhos. Curioso é que, sem Bolsonaro, nenhum grupo destes hoje teriam chegado onde chegaram. O preço que ele paga hoje é o esquecimento proposital, censura, tortura, prisão ilegal e até possível morte. Quanto aos perseguidos políticos do 8 de janeiro, esqueçam. Eles são usados pelos citados como exemplo para que o povo obedeça os seus direcionamentos econômicos sociais. É pura massa de manobra. Cadê a dosimetria, gente? E não, agora ainda mais com a eleição, não tem parlamento mais, tá tudo suspenso. Se bem que a decisão não depende do parlamento. A decisão, o Dom Pedro III suspendeu. E falaram para você que ia ser rápido. Te falaram que ia ser rápido e não foi, né? E a turma segue presa, presa, presa, dormindo no xilindró, comendo comida de presídio, convivendo com bandido no final do dia, né? É verdade, bicho. Aí, ó, isso aqui. Flávio Beal, ex-PSL, que foi demitido, que é o perfil fake dele, que o Constantino, inclusive, recomendou na Gazeta do Povo, escreveu um texto para recomendar. Carluxo inventou os permitidos. E a pergunta que
ele não se fez responde tudo, permitido por quem criou.

0: criatura. Se o critério é a tolerância do sistema, olha para dentro de casa. O guru da tua matilha é defendido em rede nacional pelo presidente do PCO. Acho que ele tá falando de mim, né? Aí o Rubens Herzog fala assim, ó, o apoiador do Nicolas é tão burro que acha que o sistema é o PCO, né? É. O PCO é o sistema mesmo. Né? O PCO deve ter sido o alvo aí do Alexandre de Moraes porque é sistema. Tá criticando o Lula aí porque é do regime mesmo. É duro, né? De doer. Aí ontem, após revelarem que o Constantino não vota desde 2016, ele meteu essa, ó. Alguns bolsopetistas, falando de nós, criaram uma tese bizarra. Só pode comentar eleições em que você for votar. Não, ninguém falou isso. Ninguém falou isso. O que as pessoas falaram é que se você não vota nas eleições e fica isentando, jogando contra, até fomentando o voto nulo indiretamente, irmão, você tá passando vergonha. Você deveria só calar a boca. Ou seja, se não é eleitor no Ceará, não pode falar do apoio do PL ao Ciro. Se não for votar em São Paulo, cale-se. Sobre a escolha de André do Prado do Centrão pelo Eduardo. Agora, cada analista deve mostrar seu título de eleitor em dia e se limitar a comentar as eleições em que vota. Para ali um tic-tac, o canguru Satanás. Não poderão mais falar sobre qualquer eleição, nem da presidencial, por exemplo. Faz algum sentido? Ô, tchutchuca. Ô, minha cabecinha de fralda. Tá dodói, né? Tá nervosinho. E aí, o cara que ele defende ontem foi dar uma entrevista no UOL. A única matéria que saiu. Eu nem coloquei em vídeo. A única matéria que o Salles conseguiu produzir com a entrevista dele. Deixa eu ver se ainda tá aberto aqui. É aqui o último navegador. Aqui, ó. Ah, tá aberto, ó. A única matéria que o Salles conseguiu com a entrevista dele. Sabugosa diz que Eduardo Bolsonaro e Michel teriam sido candidatos melhores do que Flávio. Ex-ministro de soltar a coordenação na campanha bolsonarista. E ele é deputado federal e pré-candidato ao Senado. Só tem isso. Foi o máximo que ele conseguiu. Ganhar destaque. Essa turma é igual o Caiado e o Zema. Eles só têm espaço na imprensa para atacar algum Bolsonaro. Só. Só. Aí ele foi lá. Foi lacrar até com o Zanini lá da Folha. Tá de licença do painel. Olha pra isso aqui. Aliado, olha pra esse aliado. Olha que baita aliado.
1: Agora, deputado, o ex-presidente Jair Bolsonaro, ele tem aí, né, uma série de ex-aliados, né? Enfim, o Janine pergunta do Bolsonaro, mas, por exemplo, se a gente pegar hoje, são os filhos que estão aí. O Eduardo Bolsonaro ali, uma ala dos Estados Unidos que o senhor já criticou e que recebe muitas críticas. Qual que é o peso? O senhor não se considera, então, ex-aliado do ex-presidente Jair Bolsonaro, mas fora desse bolsonarismo que está hoje aí na mão dos filhos dele?
2: Veja só, Carla, o presidente Bolsonaro é uma coisa, os filhos são outra, né? Eu entendo, inclusive, deixo claro aqui, que se fosse para escolher um filho do Bolsonaro para ser candidato, o melhor candidato era o Eduardo. É o mais preparado, que tem uma visão política mais aguçada, não se envolve com o Centrão, não se envolvia, infelizmente, antes de apoiar o André do Prado como candidato ao Senado. O Flávio é do game, o Flávio é um cara que transita no Centrão, transita com todo esse pessoal, e aquele telefonema do Vorkaro mostra isso.
0: Flávio é do game. Aí, ó. Aliado aí, ó. Esse aliado? Esse aliado? Flávio, que game, Salles? Que game? Que game, Salles? De vender madeira roubada? É esse o game? Tô perguntando, tô sugerindo nada. Que jogo é que você tá sugerindo? É vender madeira roubada, é? Não fique nervoso, não. Tá um absurdo isso daqui, rapaz. Vai chamar agora o que eu falo depois de bandido? A ligação com o Vorkaro. Que ligação, irmão? Tem ali. Você oferece um contrato. Com a contrapartida. 20%. Qual o crime nisso, Salles?
2: Então, acho que o Eduardo fala melhor, tem melhor postura, é mais combativo. Agora, o presidente é uma coisa, o pai é uma pessoa, os filhos são outra. Eu acho que os filhos fizeram algumas coisas positivas, mas por outro lado, sobretudo Carlos e Eduardo, infelizmente tem em torno deles gente muito provocativa, que gosta de dividir, gosta de criticar, quer dizer, mais atrapalha do que ajuda. E o Flávio, que poderia, na qualidade de candidato a presidente, apaziguar isso, dar um cala-boca, dizer, olha, está todo mundo proibido de criar essas divisões dentro da direita, inclusive os ataques que foram feitos a Michelle, várias outras coisas, ele se omitiu. Então, se não fez do ponto de vista de ativamente, pelo menos do ponto de vista de omissão, de fato, há uma participação dele nisso.
3: Quem que está certo nessa briga Flávio versus Michelle? O senhor fica com de que lado?
0: Tá vendo como esse cara é vagabundo, bicho? Não é de hoje, sabe? Não é de hoje a safadeza desse cidadão. Ai, ai, ai.
2: Olha, é difícil você dar palpite na família dos outros, né? Obviamente que em família, cada um sabe o que acontece lá dentro, né? Da porta para dentro, terão seus argumentos, terão as suas visões. O que eu posso dizer é daquilo que eu conheço. Eu, quando fui ministro do Bolsonaro e depois já como deputado, ou na minha campanha à eleição, quando o presidente voltou dos Estados Unidos, né? Depois daquele episódio que ele foi para os Estados Unidos e tudo, desde o governo do Bolsonaro, em que a Michelle era a primeira-dama, ele fez um grande trabalho. Ela foi uma primeira-dama muito elegante, muito discreta, por outro lado, efetiva no trabalho que desempenhou naqueles temas de voluntariado, de inclusão de pessoas com deficiência. Foi uma pessoa muito gentil, assim, muito agradável.
0: Resumindo, né? Tomou o lado da Michelle. Olha a quantidade de elogios.
2: Muito leve, num governo que era, até pelo seu papel de combater a esquerda, bastante beligerante, bastante barulhento, né? Havia muitos conflitos, ela era, de certa forma, um tom abaixo, uma pessoa que não criava problema, fazia as coisas. Então, isso tinha muito valor, enquanto primeira-dama. Depois que o presidente foi aos Estados Unidos, que já tinha perdido a eleição, o papel que ela desempenhou de rodar o Brasil, levantando pele mulher, né, criando novamente um sentimento de grupo na direita, sobretudo nas mulheres, em que
0: criando um sentimento de grupo, ela criou. Foi a Michelle que criou um sentimento de grupo na direita.
2: Direita em geral também tem muita dificuldade. Então, ela tem muito valor, a Michelle, muito valor. Então, tirando as questões familiares, que eu não posso opinar porque não conheço, o que eu posso dizer é como figura pública, como esposa do Bolsonaro, como figura pública, como ex-primeira-dama e como presidente do PL Mulher, ela fez um grande trabalho. E que, na minha opinião, não estava sendo, de maneira justa, correta, reconhecido. Ao contrário, estava sendo atacado por esse entorno, repito, que criava questões as mais absurdas ou as mais baixas para atacá-la, ignorando toda essa importância.
0: Ela estava sendo atacada. Atacada como, Salles? Repito, estava sendo atacada. Que ataque, Salles? Que ataque? Só se for de pelanca, né? Que ataque, Salles? Quem é que tava criticando a Michelle Bolsonaro por qualquer coisa, Salles? Veja como esse cara é pilantra. Pilantra. Pilantra. A função do Salles nessa eleição é eleger Marina Silva e Simone Tebet. Anote aí. Eleger Marina Silva e Simone Tebet. Vão eleger dois petistas em São Paulo com esse maluco atrapalhando. E ele ainda vai cantar de galho e falou que a culpa não foi dele. Pode anotar.
2: Isso é que ela teve, inclusive, em ajudar o presidente Bolsonaro depois que ele voltou dos Estados Unidos, de maneira justificadamente, estava triste, chateado e tal, ela ajudou a levantar o astral do presidente. Aqueles eventos do PL Mulher, inclusive o presidente Bolsonaro começou a frequentar, ela tem muito esse mérito. Como é que ela pode ser atacada e desconsiderada desse jeito? Eu acho muito injusto.
0: Atacada e desconsiderada? Como foi esses ataques? É uma coisa assim, que agora ninguém apareceu para explicar que ataques são esses. Ninguém apareceu para explicar. Mas antes da gente falar da história dos perfis fakes da esquerda, para você entender como a gente chegou aqui nesse ponto de ter pessoas desqualificadas como o Visconde Sabugosa, eu tô falando para vocês que a direita é um movimento burro e que a gente deveria ter um pouco de Simancol, sabe, autocrítica, e reconhecer a nossa pequenez e esse processo de imbecilização. E o pessoal não, o pessoal acha que é bonito, que é só continuar batendo no peito, gritando, que tá tudo maravilhoso. Ah, não, é esse aqui, ó. É esse daqui. Eu vou dar play esse daqui. Aí depois eu dou no outro aqui, a gente faz só esse contraponto. Não chegamos na imbecilização à toa. Veja só. Esse rapaz aqui é amigo do Felipe Neto. Já participou de lives do Felipe Neto. Trabalhava com o Felipe Neto. Ele é conhecido no Twitter já há um bom tempo. Perfil grande. Tem mais de 100 mil... Acho que no YouTube dele tem mais de 100 mil seguidores. É o Clayson. Eu não lembro qual era a função dele lá na equipe do Felipe Neto. Ele entrou no Spaces do cara do Nicolas. Eu não tô ampliando. Eu não tô jogando no colo do Nicolas à toa. Deixa eu te relembrar uma coisa. No grupo lá do PL, que o PL tem um grupo que tem alguns influenciadores e alguns políticos. Tem mais de um grupo, tem um grupo obviamente também dos influenciadores, tá? O churrasqueiro todo mundo. Nesse grupo do PL, o Dom Lancelotti foi expulso. E aí o Dom Lancelotti levantou a possibilidade de explicar por que ele foi expulso. E obviamente rolou uma discussão no grupo entre o Dom Lancelotti e o Nicolas Ferreira. Quando o Dom Lancelotti levanta essa lebre, Nicolas bate print do grupo com o celular dele e envia para o Daniel Lobo postar. Como é que a gente sabe disso? WhatsApp, né? Quando a mensagem é verde é porque você mandou no seu WhatsApp. Aí as mensagens que o Daniel Lobo manda é exatamente, né, as mensagens do Nicolas, porque depois alguém postou essa mensagem que tá verde no print dele, que é o seu próprio celular, aí tá lá a mensagem cinza com o nome Nicolas Ferreira, né? Então se o Nicolas bateu prints e mandou. E você deveria se perguntar, quem é Daniel Lobo? O cara que Nicolas Ferreira bateu prints ao live e falou, ó, vaza essas mensagens. Vaze pra mim, me defenda. Esse é o Daniel Lobo. Veja essa discussão. Veja isso daqui. Veja o que se tornou a direita brasileira.
4: Por quê, meu filho? Por
5: o debate está acontecendo dentro de premissas de...
0: Essa voz aqui é do Clayson.
5: Dialética, que são completamente diferentes daquilo que eu estou falando. Nós estamos debatendo sobre eleições. A gente tá falando sobre o Caiado, a gente está falando sobre o Lula, a gente está falando sobre o Bolsonaro, Flávio Bolsonaro, bolsonarismo. E nós precisamos dar um passo além para entender que daqui a 2 meses o próximo debate não vai ser mais Lula-Bolsonaro. Dentro do bolsonarismo, como eu estava dizendo lá no começo, houve uma mudança que eu achava que ia acontecer só daqui a 8 anos. Eu não achava que ia acontecer agora, 4 anos. Nesses 4 anos, o que a gente vê? O principal agente, entre aspas, do bolsonarismo, dentre eles, que é o Nicolas Ferreira, é um sujeito que ainda não aderiu à campanha do Flávio Bolsonaro como deveria. Ele pode até ter aderido, mas não como deveria. Se fosse para aderir como deveria, ele deveria... Olha, veja bem, é inacreditável que a Michelle Bolsonaro tenha colocado uma carta como aquela. Se você...
0: Quem tá falando isso aqui é o assessor do Felipe Neto. O assessor do Felipe Neto tá falando isso.
5: Concordam com aquela carta? Então nós estamos realmente numa situação muito difícil. E nós estamos falando da...
4: Não, segura aí. Eu já conheço. Olha só, vamos lá. É o seguinte.
0: Você vê que corta o rosto da sala. É o cara do Nicolas. Ele silencia todo mundo. Ele censura todo mundo. Ele, que tem o botão, né? Silenciar todos. Ele silencia todo mundo. E olha o que ele vai falar agora.
4: Seu Cleiton, aí o seu download chegou até o final, então não vai rolar. É o seguinte, não é antidemocrático, não consigo conversar. Beleza, então desce, não tem problema. Esse papo bem aí, que é o mesmo papo da direita tuguinista, esse safado aí.
6: Caralho, é mesmo, cara. Porra, muito
4: esse
6: parecido.
4: Mesmo papinho aí não vai colocar.
5: Eu sou tuguinista.
7: Não é parecido, é igual, gente. É porque os dois são esquerdistas. Então
4: Peraí, eu vou ter que ficar silenciando, eu acho um saco, acho um porre. Peraí. Não vou, porque eu não acho que o seu Cleiton ia chegar a uma conclusão. Ele vai fazer um preâmbulo gigantesco no meio do caminho com.
0: Tu entendeu o que aconteceu? O assessor Felipe Neto entra, fala o que tá acontecendo, ele é censurado e é acusado de ser duguinista. Aí o cara ali abre o microfone e fala, eu sou duguinista. Aí vem um outro doido, é mesmo? Aí vem a mina a mesma coisa. Tu tá entendendo o que se tornou a direita? Quando tu tirava a onda do petista na rua. Olha lá os petistas, ó. Os petistas que não sabem de nada. Aqueles vídeos clássicos do Mamãe Falei, eleição 2018. Olha lá o petista passando vergonha. Isso é direita. Isso é a massa de pessoas que o Nicolas formou. De novo, o Daniel Lobo não é qualquer seguidor do Nicolas. É a pessoa para quem Nicolas vaza

0: o Daniel Lobo não é qualquer seguidor do Nicolas. É a pessoa para quem Nicolas vaza mensagens de WhatsApp de um grupo, que não deveria vazar. Não é qualquer pessoa, não é qualquer aliado do Nicolas. É a pessoa que Nicolas vaza mensagens de WhatsApp. Olha o nível. Você entende o ponto de emburrecimento? Por quem tá batendo cabeça? Isso é direita brasileira. Não adianta querer fingir que eles acham que, inclusive, quem discorda deles são esquerdistas. O outro vídeo ali eu vou comentar amanhã, porque senão vai ficar muito longo e ainda quero comentar essa questão aqui do TSE. Diferente do gabinete do ódio... O gabinete do ódio! Diferente disso, encontraram um rastro do dinheiro. E que, na verdade, a presença... Pior que eu nem fui olhar a matéria. Deixa eu olhar aqui só um mês, eu acho, na internet. Só pra comentar... Que na época saiu na Globo. Globo... Páginas... Instagram... Meta... Desinformação. Nem lembro como foi a matéria que saiu. Fevereiro, não... Não. Putz, como é que saiu? O Globo. Bota assim, ó. O Globo. Perfis. Ataque. Instagram. Meta desinformação. Não tá aí. Tá, deixa eu. Então vamos abrir aqui. Vamos abrir. Porque isso não tem muito tempo, não. Foi agora em 2026. Eu tenho certeza que foi agora em 2026. Agora não vou lembrar qual foi o mês. Deixa eu só fechar aqui 2024. Tá. Vamos olhar aqui de.
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0: Ordem reversa a partir de maio. Espero que seja a partir de maio, porque se for antes, aí eu não votei. Vamos olhar aqui. Caso Master. Tá. Tudo bem? Caso Intercept, aqui é do Flávio. E as confusões. Quando terrorismo também não vai estar aqui. Direita brasileira, carreta furacão, cenário, Lula penta da esquerda, sem palanque-chave. Não foi em maio. Vamos ver abril. Escândalo Master, deixa eu ver, democracia, Tupiniquim. Censura da AGU, indicação do Messias, mal pressão, dia de Messias, Osmetria, Rio de Janeiro, Ramagem, CPI, queda das fake news. Não acho que vai estar ali. Acho na direita, economia. Aqui é só eleição. Deixa eu ver se o que se vai estar por aqui. Eu queria só pegar a notícia. Mundo Inquisidor. Nossa, acho que é só crítica em causa das fake news mesmo. Foi esse ano, bicho. Deixa eu ver em março agora. Master, um monte de coisa do Master. Escândalo INSS. Queda das fake news. De novo. Outros casos. Lente Felca. Jogadora. Onde é que pode estar? Deixa eu só ver aqui de fevereiro, se não voltar no de março. Linha Fim Desencapado, não é esse, tá? Queda das fake news, quero fim do inquérito. Deixa eu ver aqui em março. Queda das fake news, 7 anos, queda das fake news. PGR, STJ.

público assim, e aqui não tinha nenhuma relação com o que o PL fez. Nenhuma. Aí mostrava assim, o valor utilizado, os perfis, perfis que eram criados do nada, sem seguidores, e depois perfis eram deletados. Exatamente o padrão que o PL denunciou junto ao TSE. Mas enfim, pronto. Agora já mostramos que já tinha sido até, isso já tinha sido divulgado pela Globo. Campanha de Flávio se reúne com o presidente do TSE e pede apuração de perfis falsos nas redes que atacam o pré-candidato. Só na Globo, né? Campanha de Flávio denuncia ataque de 20 mil perfis falsos e aciona o TSE. Pré-campanha aciona o TSE por suspeita de ataque coordenado contra Flávio nas redes sociais. Esse assunto deveria estar sendo destaque em todos os meios de comunicação neste momento com a seguinte pergunta: quem financia o ódio ao Flávio Bolsonaro? Porque aqui a gente está lidando com posts com impulsionamento, o que ninguém conseguiu apontar em momento algum da história do gabinete do ódio. Ele falava, não, fulano retuitou Beltrano, fulano compartilhou Cicrano. Equipe de Flávio, peraí, essa aqui fica melhor, ficou fora de ordem, essa aqui primeiro. Pelo diz ao TSE tem identificado 57 perfis falsos em campanha contra Flávio Bolsonaro. A pré-campanha diz ter comprovado haver 57 perfis falsos com mais de 4.600 anúncios pagos no total de 3 milhões de reais e um alcance de 250 milhões de visualizações. Todos esses dados conseguem ser extremamente precisos, porque por lei, a Meta, que é Instagram, Facebook, ela precisa expor todos esses números. Por isso que o PL conseguiu ser tão preciso. Porém, todavia, Marinho afirma ter indícios de fraudes em mais de 20 mil perfis. Vocês vão um levantamento maior. Nós acreditamos que isso preliminarmente monta em mais de 20 milhões de reais. Mais de 20 mil perfis falsos identificados, disse a jornalistas ao deixar o TSE. Ao Estadão, também cobriu o assunto, não trouxe a parte dos 3 milhões dos 57. Achei que deu uma pisada na bola quando já vem de, assim, ó. Enfim, ali, ó. Os aliados de Flávio dizem que cerca de 20 mil perfis inautênticos vêm fazendo ataques impulsionados com conteúdo desqualificante. Ele falou 57, porque quando coloca esse 20 mil, meio que descredibiliza, né? Fala, povo, tem 20 mil, cara? Quando você monta 57, você dá o um número, o valor, eu acho que a denúncia, sabe, tem mais peso, é mais verossímil. Por meio de pagamentos no Brasil e no exterior, o que é vedado pela legislação eleitoral. A pré-campanha que é a quebra de sigilo das pessoas por trás das contas, é o mínimo a ser feito. O coordenador pré-campanha, Rogério Marinho, e advogado da equipe, Maria Cláudia Abucaneri, dizem ter levado ao Cássio um relatório imenso com o detalhamento dos perfis criados para fazer os ataques. Eles entraram com a representação especial na corte. Ela até explica que não poderia entrar com a AIGE, que é a Ação de Investigação da Justiça Eleitoral, porque só pode fazer depois que registram as candidaturas. O senador afirmou ter pedido ao TSE uma decisão liminar para haver uma ampla investigação, a retirada dos perfis e a apuração de quem está por trás disso. O presidente nos recebeu e, como qualquer juiz, escutou nossos argumentos e se comprometeu a tomar uma posição o mais rápido possível. Até porque pedimos uma medida provisória enquanto o próprio tribunal possa se debruçar sobre o mérito da ação. Os bolsonaristas descrevem o seguinte padrão: quantas em redes sociais da Meta são criadas com até 30, 50 seguidores, pagam até 200 mil reais em impulsionamento de conteúdo contra Flávio e são excluídas em seguida. E essa denúncia, dia 28 de junho, quem fez foi o Globo. Os governadores de São Paulo, Tarcísio, e de Santa Catarina, Jorginho Melo, são outros alvos, dizem eles. Os ataques coordenados teriam começado em fevereiro, impulsionados por meio de pagamentos em reais, pesos colombianos e dólares. E aqui não é segunda pré-campanha. Esses dados são públicos e você consegue obtê-los junto à plataforma Meta. A equipe de Flávio evitou atribuir os ataques aos adversários, mas disse haver no conteúdo veiculado publicações positivas sobre o atual governo, segundo a advogada. A pré-campanha disse não ter procurado a Meta por avaliar se é preciso uma decisão judicial para ter acesso aos dados dos perfis. Mas os dados financeiros você encontra. Sobre fazer postagens em prol do Lula, a Globo também falou isso daqui. Foca em São Paulo e Minas, tá? Falava aqui.
Aí é o DDD 41, que foi a denúncia